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0: aquela história, Cisco no Olho, eu sei qual Cisco que é esse, eu sei bem. Musical Rainha, Cisco no Olho, Sem Amor Ninguém Vive, Os Atuais, 20 horas, 12 minutos, Trancão do Bolicho. Luiz Lodi, até chegar a Voz do Brasil contigo, trazendo o bailão raiz, o bailão normal, o bailão legal, trazendo agora.
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0: Isto, te acalma, respira. Dois Loucos, Portal da Serra.

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0: σαρτάμου τσάδου όχο να τσε. Vinte horas e 24 minutos na Centro América, rádio do teu ritmo, bailando o teu ritmo. Antes de eu mandar um alô pra minha comadre Margarete, eu quero te falar o seguinte pra ti não te esquecer, tá? Vamos pegar aqui como é que tá a nossa dinâmica, para papá. Dia Nacional do Rádio, dia 25 de setembro, Dia Nacional do Rádio, e tem vários mimos aqui, tá? 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E aí sim, agora mandar um abraço pra minha comadre Margarete, Jardim das Américas, gaúcha dos quatro costados. Boa noite, boa noite, boa noite, comadre. Firme e forte, vamos que vamos. A Janete, a Margarete me pediu uma música de procedência. Então vamos fazer o seguinte, minha comadre velha, vamos de Nego Betão com os Serranos. Atracamos e não recuamos.
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0: Mais ou menos assim, ó. Um abraço também pra Vanessa, final do telefone 4448.
3: Do Serrano, é do Jorge Guedes e família. Aí

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0: primeira coisa era diferente, né, tia? Feito! Gostei da parte dessa música quando ele fala assim, o pai sentava na cabeceira e a mãe servia ele de primeiro, por primeiro.
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0: Chegou o fim nossa segunda-feira, chegou o fim, ao menos a minha, né, tia? Eu vou pra casa, volto amanhã às 18. Obrigado, meu compadre. Obrigado, minha comadre. Obrigado, Deus. Deus me deu saúde, família e amigos. Quando eu penso que não, ele me fala que sim. Um abraço da Centro América. Continue com a Centro América, né? A nossa programação tem a voz do Brasil, o Love Line na madrugada, o sertanejo e o baile dos cabeludos também. Boa noite.

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1: Está no ar a Voz do Brasil. As notícias do governo federal que movimentaram o país no dia de hoje.
2: Olá, boa noite.
3: Boa noite para você que nos acompanha em todo o país.
2: Segunda-feira, 21 de setembro de 2026.
3: Vamos aos destaques do dia.
2: Semana reúne ações contra o crime organizado no sistema prisional.
3: Uma das operações tem como alvo a identificação e a retirada de aparelhos celulares dos presídios. Thaís de Araújo.
4: As ações ainda incluem capacitações de policiais penais e treinamento para operar equipamentos de raio-x e scanners corporais.
2: Pix automático poderá ser utilizado em contas salário.
3: Regra entra em vigor a partir de julho de 2027. E não é só isso. Luana Karen.
5: Entre as medidas de segurança está a que amplia de 30 para 80 dias o prazo que a vítima de um Pix fraudulento tem para recorrer ao banco e tomar as providências.
2: Inclusão é direito. Dia Nacional de Luta da Pessoa com Deficiência reforça a lei brasileira.
3: Estatuto destaca compromissos para a formulação de políticas de acessibilidade universais.
2: Quem explica é Isadora Nascimento, secretária dos Direitos da Pessoa com Deficiência.
6: É um documento extremamente completo, extremamente robusto, porque foi construído com a participação plena das pessoas com deficiência, né? Respeitando aí o lema do Nada Sobre Nós Sem Nós.
3: E hoje, na apresentação da Voz do Brasil, eu, Mariana Jungmann e Luciano Seixas.
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3: O Ministério da Justiça e Segurança Pública promove essa semana ações de enfrentamento ao crime organizado dentro do sistema prisional.
2: Um dos objetivos é impedir a entrada e o uso de materiais ilícitos e fortalecer o trabalho de inteligência e fiscalização.
3: As ações incluem operações de revista, uso de novas tecnologias, entrega de equipamentos e capacitação de policiais penais em diferentes estados.
4: O Ministério da Justiça e Segurança Pública realiza nesta semana uma série de operações e ações de capacitação para reforçar o combate ao crime organizado dentro do sistema prisional. Uma das principais iniciativas é a Operação MUT, que promove revistas estratégicas para localizar e retirar celulares e outros materiais ilícitos das unidades prisionais. Desde maio, as ações resultaram na revista de mais de 10 mil celas em 312 unidades. Ao todo, foram apreendidos 2.447 aparelhos celulares. Outra frente é a Operação Modo Avião, realizada nos estados do Rio de Janeiro, Rio Grande do Sul, Ceará e Paraíba. A ação utiliza equipamentos capazes de identificar sinais e dispositivos usados de forma irregular dentro das unidades prisionais. Os dados obtidos ajudam as equipes de inteligência a definir os locais que devem passar por revistas e outras ações. Também estão sendo entregues equipamentos para reforçar a segurança, como body scanners, georradares e kits de varredura. Os aparelhos ajudam, por exemplo, na inspeção corporal, na localização de alterações no solo e na identificação de dispositivos eletrônicos. As ações dessa semana ainda incluem capacitações de policiais penais e treinamento para operar equipamentos de raio-x e scanners corporais, inclusive com recursos de inteligência artificial para auxiliar na análise das imagens. Thaís de Araújo, para a Voz do Brasil.
2: E a Advocacia Geral da União renovou o pedido para que a plataforma Discord seja obrigada a adotar medidas efetivas para proteger crianças, adolescentes e mulheres no ambiente digital, de acordo com as exigências da legislação brasileira.
3: A AGU avaliou como insuficiente a proposta apresentada pela plataforma.
2: Em 25 de agosto, a AGU apresentou ação civil pública solicitando ao Discord a adoção de medidas de segurança, como reforço dos mecanismos de controle parental e a implantação de sistemas que consigam detectar e prevenir situações que representem riscos a crianças e adolescentes.
3: Também pediu a implementação de mecanismos de detecção, avaliação e moderação de conteúdos com práticas de maus tratos, violência, mutilação e crueldade contra animais.
2: Hoje, dia 21 de setembro, é celebrado o Dia Nacional de Luta da Pessoa com Deficiência.
3: A data marca a mobilização histórica pela garantia de direitos, acessibilidade e combate ao capacitismo na sociedade.
2: E você sabia que esses direitos estão previstos em lei?
3: São garantias que ajudam a promover mais autonomia, inclusão e oportunidades para que as pessoas com deficiência possam participar plenamente da sociedade.
2: E o que fazer caso esses direitos não sejam respeitados? É o que vamos ouvir agora na reportagem de Pablo Mundim.
7: Ir ao cinema, ler um cardápio ou simplesmente caminhar pela rua. Situações comuns do dia a dia, mas para quem tem deficiência visual, podem ser um desafio. Laíssa Cardoso, de 35 anos, conhece essa realidade de perto. A sua condição não impediu que ela se tornasse mestre em ciência política e analista judiciária, mas as barreiras ainda fazem parte da rotina.
8: A gente não está tão presente nos espaços quanto a gente poderia e quanto a gente deveria. E aí não é só uma questão de não ter rampa, de não ter piso tátil, mas é uma questão de as pessoas ainda estranharem o que é diferente delas.
7: A Lei Brasileira de Inclusão, conhecida como Estatuto da Pessoa com Deficiência, estabelece direitos para garantir a essas pessoas participação plena e igualdade de condições. A legislação prevê medidas de acessibilidade, como reserva de espaços livres e assentos adaptados. Também proíbe qualquer forma de discriminação, garante educação inclusiva em todos os níveis de ensino e atendimento integral e especializado pelo SUS. Caso não tenha seus direitos respeitados, o secretário nacional substituto dos direitos da pessoa com deficiência do Ministério dos Direitos Humanos, Alex Alverga, explica a quem o cidadão pode recorrer.
9: Caso isso tenha acontecido em relação à prestação de um serviço, uma instituição, o primeiro local é diretamente o local responsável por isso. No entanto, um conjunto de outras salvaguardas também são disponíveis. O serviço SEM, é um canal que recebe denúncias de violação de direitos humanos, 7 dias por semana, 24 horas, evidentemente também, a depender da situação, da gravidade, defensorias públicas, delegacias especializadas, órgãos de defesa do consumidor.
7: O Disque 100 também pode ser acessado pelo WhatsApp no número 61996110100. Vale lembrar que o serviço é gratuito e garante o sigilo das informações prestadas. Reportagem Pablo Mundim.
3: Pois é, de acordo com o último censo, o Brasil tem cerca de 14 milhões de pessoas com algum tipo de deficiência.

0: do total da população.
1: E para falar sobre a Lei Brasileira de Inclusão, eu e o Nazi Brum conversamos com a Secretária Nacional dos Direitos da Pessoa com Deficiência, Isadora Nascimento, sobre as políticas públicas que têm sido desenvolvidas para o direito a todos. Acompanhe. Secretária Isadora Nascimento, bem-vinda ter a senhora conosco justamente nesse dia de luta da pessoa com deficiência, que eu gostaria que a senhora começasse falando então pra gente sobre capacitismo e como esse tipo de preconceito prejudica a vida das pessoas com deficiência.
2: Primeiramente, muito obrigada pelo convite. Sim, o capacitismo, ele é um conceito que eu costumo dizer que é muito completo e muito complexo, né? Porque ora ele vem na perspectiva de se considerar a pessoa com deficiência como incapaz de trabalhar, de estudar, de ocupar espaços de tomada de decisão, de fazer atividades simples do dia a dia. Ora também vem com essa perspectiva da supervalorização da deficiência. Então, considera aí que essa pessoa com deficiência, ela é um herói ou uma heroína, é um exemplo de superação apenas por existir com uma deficiência. Então, acaba colocando muitas vezes também essa pessoa com deficiência no lugar ali de anjo, de um ser quase que de outro mundo, né? Então,
1: já capacitismo denota a expectativa de que aquela pessoa não desse conta de fazer as coisas, né?
2: Exato. Então, tem esse viés da incapacidade, muitas vezes, mas também esse viés aí dessa supervalorização por falta de entendimento, né, sobre o conceito real de deficiência.
3: Bom, secretária, aí a gente chega na importância de que quem tem algum tipo de deficiência tem acesso a oportunidades, né, de emprego, estudo, vida autônoma, e hoje existe um estatuto, um marco legal que busca garantir esses direitos. O que é que está previsto no estatuto da pessoa com deficiência?
2: Bom, esse estatuto, também conhecido como Lei Brasileira de Inclusão, que está em vigor desde 2015, é um documento extremamente completo, extremamente robusto, porque foi construído com a participação plena das pessoas com deficiência, né? Respeitando aí o lema do Nada Sobre Nós Sem Nós. E é um estatuto que é baseado na Convenção da ONU dos Direitos das Pessoas com Deficiência, e no Brasil tem status de emenda constitucional. Então, é um documento extremamente completo que vai prever aí direitos diversos, pensando em educação, saúde, trabalho, acessos diversos, né, em relação a questões de acessibilidade arquitetônica, tecnológica, atitudinal, comunicacional, e é um documento aí que norteia essa construção do próprio país mesmo em relação a políticas públicas. Então, dele também nasce a Política Nacional dos Direitos da Pessoa com Deficiência, que é o Plano Novo Ver Sem Limite, que tem base, né, nessa Lei Brasileira de Inclusão, também na Convenção. E outros frutos vão surgindo a partir desse documento que é tão importante.
1: Pois é, eu ia justamente perguntar aí sobre o trabalho que o Ministério dos Direitos Humanos vem fazendo para garantir esses direitos que estão previstos no Estatuto. O Viver Sem Limites é um deles, né?
2: Exato. A Secretaria Nacional dos Direitos da Pessoa com Deficiência, vinculada ao Ministério dos Direitos Humanos e Cidadania, tem esse papel de ajudar, né, a fomentar aí a construção de políticas públicas para pessoas com deficiência em todo o território. Então, a gente, em diálogo também com outros ministérios, entendendo que a pauta da deficiência, ela é transversal, então a gente dialoga com a cultura, com o esporte, com a saúde, com o trabalho, com assistência social, enfim, com as diversas áreas que as pessoas acessam, né, no seu cotidiano, para garantir também acessos para pessoas com deficiência. Então, o Viver Sem Limite, ele é construído nessa perspectiva ampla, pensando em eixos. Então, também a gente tem essa divisão em quatro eixos: gestão inclusiva e participativa, enfrentamento à violência, acessibilidade e também promoção de direitos, entendendo aí que esses acessos, eles precisam ser abrangentes e também precisam chegar nos territórios de forma ampla, né? Pensando às vezes naquele município que é pequenininho lá na ponta, mas que também precisa ter uma estrutura de governança aí forte para pessoa com deficiência.
3: Pois é, secretária, a senhora citou um ponto aí que a gente não pode deixar de falar, que são situações de abuso que pessoas com deficiência podem estar sujeitas. O Ministério tem canais para receber denúncias de maus tratos e violência?
2: Sim, o Ministério dos Direitos Humanos faz um trabalho muito importante de acolhimento e encaminhamento dessas denúncias, né, aos órgãos responsáveis, recebendo essas denúncias através do Disque 100, né, o Disque Direitos Humanos, e ali

0: dado o encaminhamento necessário aos diversos tipos de violações que chegam, né? Infelizmente, a gente tem violências aí que são patrimoniais, pensando em pessoas com deficiência, violências físicas, psicológicas, institucionais, né? O próprio capacitismo é uma forma de violências que origina aí diversas questões muito sérias, né, que precisam ser enfrentadas. Então a gente tenta, enquanto ministério também, em articulação com outros órgãos de proteção, né, então Ministério Público, nos estados e nos municípios, também envolver os conselhos de direitos, né, que são muito importantes, para que a gente tenha também junto às defensorias, enfim, todos esses órgãos de acolhimento, de proteção, que possam trabalhar juntos para receber essas demandas.
1: E existe um balanço do Disque 100 sobre os tipos mais comuns de denúncia, o volume dessas denúncias?
0: Então, são diversas denúncias que chegam diariamente. É até difícil falar isso, né? Porque a gente ainda está em um tempo em que violências são comuns, mas acho que exemplificando, assim, até novamente pensar em violência física, pessoas com deficiência, principalmente mulheres, são as que mais sofrem violência física, violência patrimonial. Então muitas vezes essa administração, né, do recurso que a pessoa recebe é feita pela família ou pelos próprios companheiros ou cuidadores, que muitas vezes utilizam, né, desses recursos da pessoa de uma forma indevida. Então isso gera violência patrimonial e outras tantas, né, algumas denúncias de violência institucional, pensando nos ambientes aí de ensino, de trabalho, a gente recebe aí de diversas frentes.
2: Bom, nós conversamos com Isadora Nascimento, secretária nacional dos direitos da pessoa com deficiência. Secretária, muito obrigado pela sua entrevista à Voz do Brasil.
0: Muito obrigada.
3: O Pix ganhou novas regras que ampliam as possibilidades de uso da ferramenta.
1: Também reforçam os mecanismos de segurança contra golpes e fraudes.
3: Os detalhes vamos ouvir agora na reportagem de Luana Karen.
4: Entre as medidas de segurança está a que amplia de 30 para 80 dias o prazo que a vítima de um PIX fraudulento tem para recorrer ao banco e tomar as providências. A medida impacta sobretudo comerciantes e varejistas, que às vezes levam um tempo maior para fazer seu fluxo de caixa e identificar o golpe. A economista Carla Bene, professora da Fundação Getúlio Vargas, destaca que o Banco Central também apertou o passo contra golpistas que usam contas de fachada para movimentar o dinheiro.
5: O que eles chamam de contas de passagem ou contas de laranjas, onde entra o dinheiro de uma fraude e ele vai sendo transferido para várias contas. É como se ele se perdesse no meio do caminho. E o Banco Central vai entrar também nesse procedimento com essas contas de passagem e ele também pode vir a fazer bloqueio nessas contas.
4: Chaves de CPFs e CNPJs em situações irregulares com a Receita Federal terão exclusão automática. Outra mudança ressaltada pela economista Carla Bene é que, a partir de 1º de março de 2027, os usuários vão poder anexar diretamente nos aplicativos das instituições bancárias documentos que indiquem a possibilidade de golpe.
5: Você vai poder enviar provas, como áudios, prints e documentos diretamente na contestação para a instituição bancária. É algo importante, porque se você, já sabendo disso, já começa a guardar, digamos assim, as suas provas para os seus pagamentos. E caso aconteça, você pode usar isso daí já dentro do aplicativo a partir do ano que vem.
4: Outra novidade é a permissão para que o cidadão possa cadastrar na conta salário despesas recorrentes para pagamento com PIX automático a partir de julho de 2027. O Banco Central também regulamentou a chamada cobrança híbrida, uma prática já utilizada por algumas empresas e que permite ao consumidor escolher entre pagar uma cobrança por boleto ou por PIX. A medida entra em vigor em fevereiro de 2027 e deve reduzir riscos operacionais e evitar pagamentos indevidos ou em duplicidade. Reportagem Luana Karen.
1: Faltam menos de 2 meses para um momento crucial na vida de milhares de estudantes.
3: As provas do Enem estão marcadas para novembro, este ano com novidades.
1: Entre elas, o aumento nos locais de prova. A repórter Gabriela Noronha tem mais detalhes.
6: Aos 21 anos, o estudante brasiliense João Ferreira vai fazer a prova do Exame Nacional do Ensino Médio pela segunda vez. E para conquistar a sonhada vaga no curso de arquitetura da Universidade de Brasília, ele concilia as aulas presenciais em um cursinho com a rotina de estudos em casa. Para o estudante, o importante é manter a disciplina.
7: Estudar de uma forma orgânica, com organização, você tem um plano de estudo voltado a um aprendizado mais efetivo, que funcione melhor para você, do que você simplesmente sentar e pegar para você e falar, vou estudar 4 horas hoje.
6: Assim como João, milhões de brasileiros devem participar desta edição do Enem. As provas serão aplicadas nos dias 8 e 15 de novembro. De acordo com o INEP, instituto responsável pelo exame, mais de 5 milhões de pessoas tiveram suas inscrições confirmadas. No primeiro dia, os estudantes devem responder a 45 questões de linguagens e códigos e 45 de ciências humanas, além da redação. Já no segundo, são 45 questões de ciências da natureza e mais 45 de matemática. O professor de história, Fábio Santos Reis, dá dicas para esta reta final de preparação.
8: Eu acho que para esse momento, levando em conta o tempo que está faltando, o ideal seria, nesse momento, fazer algumas revisões rápidas de conteúdo, revisão teórica, mas nada tão aprofundado, até pelo tempo que a gente tem, e, sobretudo, focar em resoluções de provas anteriores. Então, eu recomendo que faça as provas do Enem de 2018 para cá.
6: Uma novidade neste ano é a expansão do número de locais de prova com 10 mil novos pontos. Ricardo Cardoso, presidente substituto do INEP, destaca que o exame também será utilizado como instrumento de avaliação do sistema de avaliação da educação básica.
9: Além de organizar o acesso ao ensino superior, além de permitir a certificação dos estudantes, ele também vai permitir a avaliação da qualidade da educação básica. Então, a população ter esse resultado pelo Enem, que é um exame que tem a área de linguagem, ciências humanas, ciências da natureza, matemática e a redação, oferece uma avaliação mais completa, em que o aluno muitas vezes ele está mais mobilizado, mais motivado para fazer a prova. Isso para nós é uma mudança muito importante.
6: Também é a primeira vez que os concluintes do ensino médio na rede pública de ensino foram inscritos automaticamente no Enem, com base nos dados informados pelas redes de ensino. Vale lembrar que as notas do Enem podem ser utilizadas para acesso ao Sistema de Seleção Unificado, SISU, e ao programa Universidade para Todos, o ProUni. A nota do exame também pode ser usada para pleitear financiamento estudantil. Reportagem Gabriela Noronha.
3: E amanhã vamos falar sobre a nova edição da cartilha da redação do Enem 2026.
1: É, nós vamos falar mais sobre a prova e dicas para escrever uma redação nota 1000. Não perca.
3: Elas coletam moluscos e crustáceos em manguezais e praias, acompanhando o ritmo das marés.
1: No Brasil, a maior parte de pescadores artesanais são mulheres e tiram desse ofício o sustento da família.
3: Um mapeamento da Fiocruz quer mostrar onde elas estão, onde estão essas trabalhadoras e suas principais necessidades.
10: É das águas do litoral cearense que a marisqueira Maria do Socorro Miranda, de 44 anos, tira o sustento da família. O trabalho que ela herdou dos pais, às vezes começa antes do amanhecer, acompanhando o ritmo das marés.
11: Eu trabalho 6 horas por dia, caso a maré esteja baixa. Me encontro com as amigas, te levam nossos aparelhos de pesca, né? Levo o jereré para botar lá, a gente isca eles e vai esperar a te ver se caiu algum siri, alguma coisa dentro.
10: Um levantamento realizado pela Fiocruz em 52 municípios de todas as regiões brasileiras aponta a presença marcante de mulheres na atividade pesqueira.
12: Marisco!

0: são os territórios, né, que elas estão, e quais são as demandas, dificuldades a nível de crédito, quais são as cadeias produtivas, dificuldades de escoamento, para a gente entender essas demandas, transformar esses dados em políticas públicas.
1: O resultado completo do levantamento de dados será conhecido em 2027. De acordo com a pesquisadora da Fiocruz, Maria Juliana Moura Correa, outro objetivo do estudo é conhecer os impactos da atividade pesqueira na saúde das trabalhadoras.
2: Nós vamos lá fazer um piloto com as pescadoras e o impacto à saúde e monitorando várias substâncias químicas que estão nas águas. Também representa a gente proteger a saúde de toda a população.
1: O ministro da Pesca e Aquicultura, Edipo Araújo, comenta sobre o trabalho dessas profissionais.
3: A história de quem trabalha com a pesca artesanal é marcada por lutas e resiliência. Quem ajuda a colocar alimento na mesa de milhões de brasileiros e brasileiras geralmente tem as águas como a única fonte de sustento.
1: O Brasil tem cerca de 1.700.000 pescadores artesanais, segundo o Registro Geral da Atividade Pesqueira. Desse total, quase 900.000 são mulheres. Reportagem Graziele Bezerra.
4: A Agência Nacional de Vigilância Sanitária aprovou o registro de um novo medicamento para o câncer de mama.
5: O Edcamar é indicado para o tratamento de pacientes adultos com câncer de mama localmente avançado ou em metástase.
4: E também hoje a Anvisa determinou o recolhimento de um lote de outro medicamento destinado ao tratamento de câncer de mama, o Fesgo.
5: A empresa fabricante identificou no mercado unidades deste lote com características divergentes das constantes no medicamento original, o que indica que se trata de falsificação.
4: As informações sobre o lote que será recolhido você confere em gov.br/anvisa.
5: E essas foram as notícias do governo federal.
4: A realização da Secretaria de Comunicação Social da Presidência da República.
5: Com produção da empresa Brasil de Comunicação.
4: E agora com as notícias do Poder Judiciário e do Congresso Nacional. Boa noite.
5: Boa noite, até amanhã.

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1: Você vai ouvir agora notícias do Poder Judiciário.
2: STF mantém decreto de Minas Gerais que restringe publicidade de bets.
3: TSE vai lançar nesta terça-feira a ação Violência Política Tem Gênero.
2: STJ admite como prova a gravação feita por consumidor no departamento jurídico da empresa.
3: Boa noite, eu sou Leandro Bezerra.
2: E eu sou Walter Lima.
3: O ministro Flávio Dino, do Supremo Tribunal Federal, decidiu manter um decreto de Minas Gerais que restringe a publicidade de empresas de apostas de cota fixa, as chamadas bets, e de plataformas de conteúdo adulto em bens públicos estaduais e eventos promovidos ou apoiados pelo Poder Executivo local.
2: O ministro Dino negou o pedido feito pela Associação Nacional de Jogos e Loterias para suspender o decreto.
3: A entidade sustentava que o Estado havia invadido a competência privativa da União para legislar sobre propaganda comercial.
2: Mas o ministro considerou que as restrições se limitam aos meios de comunicação institucional, aos bens e espaços sob responsabilidade do Executivo Estadual e aos eventos promovidos ou apoiados pelo governo de Minas Gerais. Para o ministro, essas medidas fazem parte da autonomia do Estado para administrar seus próprios bens e recursos.
3: TSE vai lançar amanhã a ação Violência Política Tem Gênero.
2: Essa ação vai marcar o lançamento de iniciativas voltadas ao enfrentamento da violência política contra as mulheres. Fábio Ruas.
4: A ação vai ser amanhã às 5 horas da tarde no espaço Sepúlveda Pertence, na sede do TSE em Brasília. Vai ter a assinatura de um protocolo de ação conjunta entre o TSE e a Procuradoria-Geral Eleitoral para combater esse crime. O presidente do TSE, ministro Cássio Nunes Marques, e o vice-procurador-geral eleitoral, Alexandre Espinosa Bravo Barbosa, vão participar da ação ao lado de mulheres com atuação reconhecida na vida pública e na defesa dos direitos femininos.
3: Ministério Público Eleitoral emite 431 manifestações sobre

0: propaganda eleitoral irregular no primeiro mês de fiscalização em Mato Grosso.
1: O objetivo da ação é promover a conscientização sobre as condutas proibidas pela legislação. Kátia Dias.
2: Entre 15 de agosto e 15 de setembro foram emitidas 431 manifestações sobre propaganda eleitoral irregular. Durante a fiscalização, o MP Eleitoral analisou representações, reclamações, pedidos de resposta e apurações relativas a veiculações irregulares de propaganda, tanto na mídia tradicional quanto nas redes sociais.
0: É válida como prova a gravação feita por consumidor dentro do departamento jurídico de empresa, sem consentimento da outra parte.
1: Mas para o STJ, o conteúdo não pode se referir à atividade de advocacia, nem a informações protegidas por sigilo profissional. Fátima Uchoa.
3: Um aluno ajuizou ação contra a instituição de ensino superior devido à oferta e ao posterior cancelamento de curso. A instituição buscou invalidar gravações de conversas feitas pelo consumidor com a diretora e dentro do próprio departamento jurídico, alegando que o local deveria ter a mesma proteção legal dos escritórios de advocacia. A Justiça do Distrito Federal condenou a instituição a pagar quase R$5.000 por danos materiais e R$6.000 por danos morais, considerando a gravação válida. O STJ manteve a decisão. Segundo o relator ministro Raul Araújo, a gravação não tratava de atividade advocatícia, mas de questão administrativa sobre prestação de serviço de ensino.
0: Jornada de trabalho em atividades insalubres é tema de audiência no TST.
1: O debate vai tratar dos limites de uma negociação coletiva nesses casos. Samanta Flor.
4: A discussão é se acordos ou convenções coletivas podem autorizar o aumento da jornada em atividades insalubres sem a aprovação prévia da autoridade competente. O assunto é o tema 149 do TST. A audiência pública foi convocada pelo ministro Douglas Alencar e vai ouvir especialistas, entidades e representantes de categorias afetadas. O entendimento do TST vai orientar o julgamento de processos semelhantes em toda a Justiça do Trabalho.
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0: A você uma boa noite.
1: E até amanhã.
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7: Eu sou Humberto Pinheiro e estes são os destaques de hoje do Jornal do Senado, que começa agora. Participantes de sessão especial apontam a importância da inclusão das pessoas com deficiência. Instituição fiscal independente do Senado diverge do governo e alerta para riscos fiscais. Reportagem da Rádio Senado é finalista do prêmio Vladimir Herzog de jornalismo. Boa noite. O Senado celebrou hoje o Dia Nacional de Luta da Pessoa com Deficiência. Especialistas convidados para a sessão especial apontaram a importância da inclusão. Repórter Márcio Maturana.
8: A importância da participação completa das pessoas com deficiência nas atividades sociais precisa ser ressaltada todos os dias. Segundo especialistas que participaram da sessão especial no plenário do Senado, nesta segunda-feira, 21 de setembro, que é o Dia Nacional de Luta da Pessoa com Deficiência. A senadora Damaris Alves, do Republicanos do Distrito Federal, presidiu a sessão.
9: Infelizmente, ainda vemos, de vez em quando, uma iniciativa ou outra para, inclusive, retirar direitos já garantidos. Por isso que um dia nacional como esse precisa, por esta casa e por todas as casas do Brasil, ser comemorado.
8: A sessão especial foi requerida pelo senador Paulo Paim, do PT do Rio Grande do Sul. Ele é autor do Estatuto da Pessoa com Deficiência e do projeto de lei que criou o Dia Nacional de Luta da Pessoa com Deficiência.
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7: As eleições deste ano têm em disputa 54 vagas para o Senado. Total de 32 senadores tentam a reeleição. Outros 10 disputam o governo de seus estados e um a presidência da República. Repórter Rodrigo Rezende.
10: Nas eleições deste ano, cada um dos 26 estados e o distrito Distrito Federal elegerão dois senadores. Portanto, das 81 vagas do Senado, 54 estão em jogo para os próximos 8 anos. Dos 54 senadores em término de mandato, 32 tentam a reeleição. 9 senadores que encerram o mandato no final de janeiro de 2027 concorrem a outros cargos. Um à presidência da República, um ao governo de seu estado, um para deputado estadual, 2 para deputado federal e 4 como suplentes em chapas que concorrem ao Senado. Já 13 senadores vão encerrar os atuais mandatos em 2027 e não vão concorrer a nenhum cargo. É o caso de Jaime Campos, do União de Mato Grosso.
11: Tenho orgulho da história que eu construí e, sobretudo, tenho esperança no futuro do nosso estado. Cargos passam, mandatos terminam, eleições chegam e vão embora, mas algo que precisa permanecer é o compromisso com o nosso estado.
10: Quem também não disputa a eleição após 40 anos é o senador Paulo Paim, do PT do Rio Grande do Sul.
12: São 40 anos ininterruptos aqui no Congresso Nacional. Uma trajetória construída com diálogo, compromisso e fidelidade às causas do povo brasileiro. Não serei mais candidato ao Senado, mas não saio da política, porque a política está em mim. Ela faz parte da nossa história, da minha alma e da minha forma de enxergar o mundo.
10: Dos 27 senadores que estão no chamado meio de mandato, ou seja, ainda possuem mais 4 anos no Senado, 9 concorrem nestas eleições a governos estaduais. Um senador licenciado concorre ainda à vice-presidência da República.
7: Está pronto para votação na Comissão de Assuntos Sociais um projeto que cria regras para o uso da inteligência artificial na área da saúde. O texto prevê regras de transparência, responsabilidade e supervisão humana nas decisões clínicas. Repórter Patrícia Oliveira.
13: Segundo o Comitê Gestor da Internet no Brasil, 18% dos hospitais e das clínicas brasileiras já utilizam soluções de inteligência artificial. É o caso do uso da IA para acelerar resultados dos exames de coração, como explica a cardiologista Paula Damasco.
14: A gente usa essa inteligência artificial para estar liberando esse laudo, às vezes, com 2 minutos, para que um clínico possa ter um resultado mais real do eletro para conduzir o paciente.
13: Ricardo Sampaio, coordenador do Centro Integrado de IA do Distrito Federal, aponta a redução das filas de espera para o paciente com o uso da tecnologia.
15: Utilizar a inteligência artificial, seja para um procedimento, seja para uma consulta, seja para um pedido de remédios ou afins, e para que com isso o paciente tenha um retorno mais rápido daquilo que foi solicitado e que ele consiga ser tratado da melhor maneira.
13: A senadora doutora Eudócia, do PSDB de Alagoas, apoia o desenvolvimento de terapias e vacinas contra o câncer com o uso da IA. Um projeto da senadora prevê a utilização da inteligência artificial na saúde pública com regras de transparência, responsabilidade e supervisão humana nas decisões clínicas para proteger os direitos dos pacientes.
16: A implementação de hospitais inteligentes da rede SUS irá beneficiar significativamente o atendimento aos pacientes da rede pública, otimizando os diagnósticos precoces de várias patologias, especialmente as doenças oncológicas.
13: O projeto também prevê a igualdade no atendimento, proteção de dados e informações claras para os pacientes, e que profissionais de saúde recebam capacitação para usar a IA. A proposta recebeu relatório favorável da senadora Damares Alves, do Republicanos do Distrito Federal, e está pronta para votação na Comissão de Assuntos Sociais.
7: O relatório da Instituição Fiscal Independente do Senado apontou diferença entre as projeções do governo e os cálculos da entidade para o projeto do orçamento de 2027. Segundo o relatório, o uso de premissas e parâmetros macroeconômicos distintos pelo Executivo pode implicar desequilíbrio fiscal. Repórter Douglas Castilho.
17: Enquanto o Poder Executivo prevê saldo positivo

0: para 6 bilhões de reais, os cálculos da IFE indicam a perspectiva de um déficit de 86,1 bilhões, um descompasso de 104,8 bilhões de reais entre os dois cenários. Divergências assim afetam diretamente o cumprimento das metas fiscais, indicando, segundo a instituição, a necessidade de segurar gastos. O diretor executivo da IFE, Marcos Pestana, detalhou onde está a diferença entre as duas contas.
1: O governo trabalha com um PIB ano que vem de 2,4%, a IFE com 1,8%. O governo trabalha com uma expansão da massa salarial, que é essencial para calcular as receitas previdenciárias, de mais de 10%. Nós trabalhamos com mais de 7%. Esse acúmulo de diferenciação de parâmetros nos levam a discrepar sobre o resultado primário.
0: Marcos Pestana alerta para novas pressões orçamentárias e despesas não previstas na proposta original, como o recente reajuste de 15% no benefício médio do Bolsa Família.
2: A história de um educador que enfrentou a violência dentro da escola e acabou assassinado é tema de uma reportagem especial da Rádio Senado, que chegou à final do Prêmio Vladimir Herzog de Jornalismo. O trabalho Carlos Mota, A Pedagogia da Coragem, foi produzido pelo jornalista Otávio Augusto Mota e conta a trajetória do próprio pai. A reportagem é de Yasmin Rodrigues.
3: A reportagem que colocou a Rádio Senado entre os finalistas do prêmio Vladimir Herzog nasceu de uma história familiar. O jornalista Otávio Augusto Mota transformou em reportagem a trajetória do pai.
4: A reportagem Carlos Mota, Pedagogia da Coragem, ela apresenta para os ouvintes a trajetória de vida e de luta de um professor aqui do Distrito Federal, chamado Carlos Mota. Ele era diretor no Núcleo Rural Lago Oeste e era um líder comunitário. Lutava por melhores condições de acesso à escola dos alunos. Então essa reportagem, ela navega um pouco por qual era o ideal de Carlos, qual era a visão de Carlos sobre a educação.
3: O prêmio Vladimir Herzog reconhece trabalhos jornalísticos relacionados à defesa dos direitos humanos e tem uma história ligada à luta pela liberdade de expressão e pela democracia. Para Otávio, no entanto, a indicação vai além do reconhecimento profissional. Representa uma busca por conhecer melhor a história de vida do pai e também serve de alerta para a violência que ainda existe no ambiente escolar. A divulgação dos vencedores está marcada para o dia com transmissão ao vivo.
2: Com trabalhos técnicos de Eliseu Caires, o Jornal do Senado fica por aqui. Acompanhe agora as notícias da Câmara dos Deputados. Boa noite e até amanhã.

0: Câmara aprova novo programa escolar para gestão de resíduos sólidos.
1: Projeto cria campanha sobre desaparecimento de criança e adolescente.
0: Avança a proposta que regulariza o transporte intermunicipal por taxistas.
1: Menores podem ser proibidos de atuar em propaganda de jogos de azar.
0: Boa noite. Comissão Permanente da Câmara aprovou o projeto de lei que proíbe presença de menores de 18 anos em propagandas de jogos de azar. A repórter Maria Neves tem os detalhes.
2: A Comissão de Previdência, Assistência Social, Infância, Adolescência e Família da Câmara dos Deputados aprovou o projeto que proíbe a participação de menores de 18 anos em publicidade de produtos proibidos para esta faixa etária. A proposta do deputado Túlio Gadelha, do PSD de Pernambuco, menciona expressamente a vedação de crianças e adolescentes em propaganda de loterias e jogos de azar. Como explica a relatora, a deputada Meire Serafim, do União do Acre, a legislação estabelece uma série de produtos proibidos para menores de 18 anos, como bebidas alcoólicas, cigarros e outras substâncias que possam causar dependência. As leis também proíbem que crianças e adolescentes participem de jogos de azar. No entanto, nenhuma lei proíbe a participação deles na propaganda desses mesmos produtos, que, conforme ressalta a deputada, podem causar prejuízos graves, principalmente a esse público em formação.

0: depressão. Hoje a gente vê muitas adolescentes e crianças firmar isso na mente e acontecer esses vários fatores, tragédia que a gente vê no nosso país todo, né? Porque esse jogo de azar, ele acaba induzindo as nossas crianças, nossos adolescentes e fazer o pior.
1: Pela proposta aprovada, pais ou responsáveis de crianças e adolescentes que participarem da divulgação por qualquer meio de jogos de azar ou outros produtos proibidos ficarão sujeitos à multa entre 3.000 e 10.000 reais. Para agenciadores de menores de 18 anos que descumprirem a lei, a multa será multiplicada por 10. Com isso, poderá variar entre 30 e 100 mil reais. Já para as empresas de jogos de azar ou que forneçam produtos proibidos que utilizarem crianças ou adolescentes em peças publicitárias, o valor da multa será multiplicado por 100. Poderá variar entre 300 mil e 1 milhão de reais. Caso haja reincidência na utilização de menores de 18 anos em publicidade de produtos proibidos no período de um ano, o projeto prevê a aplicação das multas em dobro. Segundo Túlio Gadelha, a punição tem função pedagógica. Busca assegurar que os responsáveis entendam a gravidade de suas ações e a responsabilidade que têm ao envolver jovens em atividades perigosas ou inadequadas. Da Rádio Câmara de Brasília, Maria Neves.
2: Economia. Kiko Seleguin, do PT de São Paulo, defende a aprovação de uma lei de proteção da soberania econômica nacional. O objetivo é invalidar no Brasil a aplicação de sanções e restrições comerciais ou financeiras impostas unilateralmente por governos e tribunais estrangeiros.
3: Kiko Seleguin sustenta que empresas e pessoas físicas brasileiras não podem cumprir determinação que não tenha respaldo em tratados aprovados pelo país ou em resoluções da ONU. A medida também impede a rescisão de contratos ou encerramento de contas motivados por sanções internacionais unilaterais.
2: Pedro Lucas Fernandes, do União do Maranhão, quer permitir que fundos constitucionais e o Fundo de Desenvolvimento do Nordeste ofereçam garantias para empréstimos destinados a projetos de infraestrutura. Ele explica que a medida pode facilitar o acesso a recursos para a execução de obras.
3: Para Pedro Lucas Fernandes, a proposta também pode estimular investimentos em áreas como energia, logística e infraestrutura sustentável. Na avaliação do deputado, o aumento dos investimentos pode contribuir para a geração de empregos e o crescimento da renda no Nordeste.
4: Segurança Pública.
2: A Câmara está analisando a criação de uma campanha nacional de prevenção ao desaparecimento de crianças e adolescentes. A reportagem é de José Carlos Oliveira.
5: Projeto de lei em análise na Câmara dos Deputados cria a campanha nacional educativa sobre desaparecimento de crianças e adolescentes. O texto já foi aprovado na Comissão de Segurança Pública com relatório favorável do deputado Sargento Faur, do PL do Paraná.
6: A implementação de campanhas educativas permanentes contribui para disseminar informações úteis, fortalecendo a rede de proteção à criança e ao adolescente. É dever do poder público adotar mecanismos que ampliem a proteção, especialmente diante do crescimento de crimes envolvendo exploração, tráfico de pessoas, aliciamento virtual e outras formas de violência.
5: O relator destaca que a campanha educativa deverá ser realizada principalmente nas escolas públicas e privadas ao longo de todo o ano letivo.
6: O desaparecimento de crianças e adolescentes é uma realidade alarmante no Brasil e exige atuação integrada do Estado, da família e da sociedade. Nesse contexto, a escola desempenha papel fundamental como ambiente de formação, conscientização e proteção social.
5: Estão previstas medidas de orientação em caso de desaparecimento, divulgação dos canais de denúncia e da legislação protetiva, promoção de palestras e elaboração de cartilhas informativas, inclusive com as estratégias de prevenção ao desaparecimento de crianças e adolescentes. A proposta partiu do deputado delegado Éder Mauro, do PL do Pará, inconformado com a sucessão desse tipo de crime no seu estado.
7: No Pará nós temos sumiços de crianças por questões de seitas, por questões de crimes sexuais, principalmente no que envolve embarcações, e por questões de tráfico de órgãos. Então, esse socorro através de uma proposta vai procurar socorrer aqueles que não têm a menor condições de se defender.
5: A proposta que cria a campanha nacional educativa sobre o desaparecimento de crianças e adolescentes ainda vai passar por votação nas comissões de Educação e Constituição e Justiça. Da Rádio Câmara de Brasília, José Carlos Oliveira.
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4: Educação.
3: Maria do Rosário, do PT, critica a proposta do governo do Rio Grande do Sul de terceirizar a gestão de escolas públicas. Na visão da PAR, a medida retira a autonomia das direções escolares e amplia os gastos com empresas privadas.
9: O governo do Rio Grande do Sul decidiu colocar na Bolsa de Valores para terceirizar a gestão das escolas, tirando das diretoras o controle, o comando, a gestão das escolas. Então agora, com isso, o governo pretende gastar muito mais dinheiro com empresas terceirizadas do que entrega para a escola, para a direção, para cuidar das paredes, dos banheiros, para limpeza, para organização da vida da escola. Isso é um grande erro.
10: Maria do Rosário também defende a valorização dos profissionais da educação com a aplicação da lei que reconhece os professores de creches como integrantes do magistério, a realização de concursos públicos e o fim da cobrança previdenciária sobre aposentados da área.
3: Projeto de Eros Biondini do PL de Minas Gerais quer garantir a autonomia das escolas confessionais. A proposta assegura às instituições o direito de organizar atividades e celebrações de acordo com suas crenças, respeitados os conteúdos da Base Nacional Comum Curricular.
10: O texto também proíbe sanções e restrições ao repasse de recursos públicos motivadas pelo exercício da identidade religiosa da escola. Eros Biondini avalia que a medida protege o direito dos pais de escolher instituições de ensino alinhadas às próprias convicções.
4: Comissões.
3: A Câmara aprovou a criação de um programa escolar de gestão de resíduos sólidos. A repórter Paula Bittar acompanhou a votação.
11: A Comissão de Constituição e Justiça da Câmara aprovou uma proposta que permite que as escolas da rede pública da educação básica criem programas de redução, reuso e reciclagem de resíduos sólidos. O objetivo é conscientizar a comunidade escolar sobre a importância da gestão ambientalmente adequada de resíduos sólidos. Relator na comissão, o deputado Nicolas Ferreira, do PL de Minas Gerais, considerou o projeto condizente com as disposições constitucionais que determinam a proteção do meio ambiente como competência do poder estatal. Segundo o texto aprovado, os resíduos sólidos gerados na escola que não puderem ser reutilizados deverão ser descartados em recipientes próprios, seguindo a padronização já existente, como azul para papel e papelão e vermelho para plástico. A renda da comercialização dos resíduos sólidos recicláveis será usada na compra de materiais e equipamentos para a escola. A proposta que permite que as escolas da rede pública da educação básica criem programas de redução, reuso e reciclagem de resíduos sólidos segue agora para a análise do Senado. Da Rádio Câmara de Brasília, Paula Bittar.
4: Desenvolvimento Regional.
10: A Comissão da Amazônia aprovou o relatório de Zezinho Barbari, do PP do Acre, ao projeto que institui o custo amazônico como critério de ponderação nos repasses federais do Fundeb e do programa Dinheiro Direto na Escola, para aumentar o financiamento da educação básica na Amazônia Legal.
3: O objetivo da proposta é compensar os altos gastos com transporte, energia, logística, entre outros, para diminuir a desigualdade e mitigar o descompasso da educação na Amazônia. De acordo com o relatório de Zezinho Barbari, o Ministério da Educação vai definir os novos valores de repasses.
10: Carlos Gomes, do Republicanos do Rio Grande do Sul, apresentou o projeto que desburocratiza o processo de regularização fundiária no país. A proposta simplifica exigências cartorárias e acelera a entrega de títulos de propriedade rural.
3: O projeto permite a verificação de requisitos por imagens de satélite e documentos em imóveis de até 15 módulos fiscais. Carlos Gomes argumenta que a falta de regularização gera insegurança jurídica no campo e dificulta o acesso a crédito para pequenos e médios produtores.
4: Meio ambiente.
10: Projeto de Mário Eringer, do PDT de Minas Gerais, obriga os centros de processamento de dados a implantarem soluções hídricas próprias para o resfriamento de suas instalações. O texto proíbe que os data centers utilizem água de reservatórios públicos destinados ao abastecimento humano.
3: De acordo com Mário Eringer, o avanço tecnológico e a demanda por inteligência artificial exigem um consumo muito elevado de água, o que gera riscos de desabastecimento. A proposta concede um prazo de até 3 anos para que os empreendimentos se adaptem às novas regras ambientais.
10: Luiziane Lins, da Rede do Ceará, é autora de um projeto que criminaliza o abandono de animais deixados em clínicas e hospitais veterinários após a alta médica. Pela proposta, o tutor que não retirar o animal em até 72 horas após ser notificado poderá responder pelo crime de abandono.
3: Luiziane Lins também propõe que clínicas e hospitais veterinários exibam avisos informando que abandonar animais nesses estabelecimentos é crime. Para a congressista, a medida facilita a responsabilização dos tutores e reforça a proteção aos animais.
4: Transportes.
10: Rodrigo de Castro, do União de Minas Gerais, comemora a inauguração de 2 pontes na BR-356, entre os municípios de Ervália e Muriaé. Segundo ele, as obras aumentam a segurança dos motoristas e reforçam a ligação da Zona da Mata com os estados do Rio de Janeiro e do Espírito Santo.
12: Há muito tempo, todos que passavam ali conviviam com uma situação absolutamente de insegurança e agora tem uma rodovia muito mais segura com a construção das pontes de Imbaúba e da Usina nos municípios de Rosário da Limeira e Ervália. E graças a um trabalho que eu fiz como parlamentar, acompanhando aí junto aos ministérios, cobrando licitação, cobrando documentação, cobrando dos ministros, cobrando do pessoal do DENIT, para que essas obras fossem executadas.
3: De acordo com Rodrigo de Castro, as novas pontes também devem impulsionar o turismo e facilitar o deslocamento da população que utiliza a rodovia para acesso a serviços e ao litoral do Rio de Janeiro e do Espírito Santo.
10: A Comissão de Defesa dos Direitos das Pessoas com Deficiência aprovou o relatório de Paulo Alexandre Barbosa, do PSD de São Paulo, ao projeto que cria a política de acessibilidade veicular sustentável, com carros adaptados de fábrica e abastecidos com tecnologias limpas.
3: Paulo Alexandre Barbosa reformulou a proposta original para incluir o termo veículos eletrificados, como híbridos, elétricos e outras variantes, e permitir o acesso a tecnologias mais baratas. Além disso, ele inclui a expansão dos benefícios para frotas de táxis e transporte coletivo.
4: Trabalho.
10: Avança na Câmara o projeto de lei que regulariza o transporte intermunicipal feito por taxistas. A repórter Silvia Munhato tem os detalhes sobre a medida.
13: A Comissão de Desenvolvimento Urbano da Câmara dos Deputados aprovou o projeto que estabelece condições para que o serviço de transporte individual por táxi em trajetos intermunicipais ou interestaduais não seja caracterizado como transporte irregular de passageiros. O relator, deputado Hildo Rocha, do MDB do Maranhão, exemplificou o que vem acontecendo com os taxistas.
14: Hoje em dia, grande parte das cidades estão conurbadas, ou seja, emendaram uma na outra. Eu dou um exemplo como São Luís. São Luís, a capital do Maranhão, é uma ilha. Dentro dessa ilha tem quatro municípios juntos. Se o taxista leva um passageiro para a Raposa, se a fiscalização alcançá-lo, vai multá-lo porque vai ser considerado um transporte clandestino.
13: Com o projeto Transporte Intermunicipal ou Interestadual por Taxistas, não será considerado irregular se for previamente solicitado por meio eletrônico, aplicativo, telefone ou mensagem. Também o retorno do taxista ao município de origem com passageiro previamente solicitado por meio eletrônico não vai caracterizar captação irregular de passageiros, mas permanecem vedadas a abordagem em via pública, a captação espontânea de passageiros fora da área de autorização e a utilização do serviço em desacordo com as normas municipais. O projeto que regula o transporte intermunicipal pelos taxistas ainda será analisado pelas comissões de Viação e Transportes e de Constituição e Justiça. Da Rádio Câmara de Brasília, Silvia Minhato.
4: Homenagem.
3: Ana Paula Leão, do PP, sugere que a Romaria de Nossa Senhora da Abadia, realizada em Minas Gerais, seja reconhecida como manifestação da cultura nacional. O texto autoriza o poder público a criar políticas de fomento para garantir infraestrutura e assistência aos fiéis.
10: Ana Paula Leão explica que a tradição é centenária e mobiliza milhares de pessoas na primeira quinzena de agosto. A deputada ressalta que a Romaria transcende o aspecto religioso para se transformar num espaço de socialização que ajuda a preservar a identidade regional.
3: Está em análise na Câmara projeto de Ribamar Silva, do Podemos de São Paulo, que concede ao município de Osasco o título de Capital Nacional do Trabalho. O deputado sugeriu 19 de fevereiro como data oficial para celebrar a homenagem.
10: Ribamar Silva argumenta que o reconhecimento destaca a importância econômica de Osasco, considerado um dos principais polos industriais, comerciais e de serviços do país. Na visão do parlamentar, a medida valoriza a tradição de trabalho e empreendedorismo do município.
3: Termina agora o Jornal Câmara dos Deputados, produzido pela Rádio Câmara, com trabalhos técnicos de Wellington Teles e a apresentação de Luciana Vieira e Val Monteiro. Boa noite.
10: Uma boa noite para você. Fique agora com as notícias do Tribunal de Contas da União.
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15: 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A fiscalização envolveu mais de 900 bilhões de reais. 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O tribunal determinou que o Ministério da Previdência e o INSS criem mecanismos para verificar, de forma periódica, se essas concessões continuam regulares. O INSS também deve adotar medidas para evitar o pagamento de aposentadorias por incapacidade permanente a pessoas que estejam trabalhando. 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
4: Vinte e duas horas e 4 minutos.
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1: 22 horas, 32 minutos. 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

0: Ashes, Love Live. 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
14: 22 horas e 56 minutos.

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2: 23 horas. 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
2: 23:21.
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1: 23:32.
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1: 23 horas e 40 minutos.

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0: Que lindo.
1: Meia-noite e 15 minutos.
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0: meia-noite e 40 minutos.
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0: uma hora.
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0: 1:39.
1: Trever, você sabe que tem gente que tem o poder de mentir, né? 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

0: 1:44.
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0: 1:57.
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2: 2 horas.
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1: 2 horas e 19 minutos.

0: 2:49.
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0: três horas.
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0: 3:51.
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0: de volta amanhã, à meia-noite.
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1: Quatro horas.
2: Agora.
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0: 4:08.
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14: Quatro horas e 16 minutos.
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9: 4:33.
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0: 4:41.
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11: 4 horas e 50 minutos.
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0: 4:57.
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0: Barrerito, Menino da Canoa, 5:08.
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0: Muito bom dia pra você. Manhã de terça-feira, hoje 22 de setembro de 2026. O café começou mais cedo, às 4 da madruga, e vai até às 6 horas da manhã. Por aqui chegando o Fabiano Lins para dar sequência nesse desfile de clássicos da nossa boa música sertaneja. Manhã de céu aberto, 23 graus marcando agora na capital do agro. Hoje, dia 22, é o início da primavera. Hoje também é dia do contador, é dia da juventude do Brasil, é dia mundial sem carro, dia nacional do atleta paralímpico. Também é comemorado o dia da banana, dia de São Maurício, dia mundial do rinoceronte, é dia nacional da defesa da fauna e também é dia nacional da saúde de adolescentes e jovens. Chegando Vieira e Vieirinha aqui no nosso café, couro de boi. 669-9675-0551 para você deixar aqui o seu bom dia, registrando a sua participação.
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0: Jacó e Jacozinho aqui no nosso Café Sertanejo. Cachorro Valente, 5:22, esse clássico de 1975. Aquela moda dramática, daquelas que contam uma história completa, lealdade, coragem e uma decisão precipitada que termina Jacó e Jacozinho no nosso sertanejo raiz nostálgico, aqui no início da manhã desta terça-feira ainda. Você conferiu que o Semeador e o Garimpeiro, Porta Encostada, Champanhe com a Roberta Miranda, Vieira e Vieirinha, Couro de Boi, o Menino da Canoa com o Barrerito e ainda o Durval e Davi, Vida pelo Avesso. Essa foi a primeira, abrindo a segunda hora do nosso café aqui dessa terça. Bom dia aqui pra Margarete, ali em Sinop, deixou uma mensagem toda bonita pra gente. Obrigado pelo carinho, viu, lindona? Grande Mantônio. Antônio tá na caminhada ali na Blumenau e como sempre levando a Central América de carona. Boa caminhada para você, bom exercício. O Adão Oliveira tá desde mais cedo. Adão chegou cedo hoje aqui, né, Adão? Bom dia, valeu pela mensagem. Uma excelente terça-feira, um rápido intervalo, já já tem muito mais. 669-9675-0551 para você deixar registrado aqui o seu bom dia. A hora certa, agora 5:23.
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0: Um verdadeiro clássico da nossa música sertaneja. Inspiradas nas águas do Rio Paraguai e na saudade de quem vê a Xalana passar. Levando lembranças e sentimentos, Irmãs Galvão aqui no nosso café. Xalana, ainda teve César e Paulinho, Faltou Coragem, Motorista de Caminhão com Léo Canhoto e Robertinho. 5:36, já aproveitar para dar um bom dia aqui para a Rosane, ela e o Valdir na Zona Leste, acompanhando o nosso café, tomando aquele chimarrão. Um abraço.
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0: 5h44, 16 minutos faltando para as 6 da manhã. Fechamos aqui mais uma sequência do café com Alain Aladim, Chama do Prazer. Esse clássico aqui é lá de 1987. Aquela canção intensa, apaixonada, falando daquele desejo que toma conta e faz dois corações esquecerem do mundo ao redor. É o Alain Aladim, direto dos anos 80, pra gente recordar aqui no nosso Café Sertanejo. Tá chegando aquela mensagem de otimismo e reflexão. É hora do Pense Nisso.
1: 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Você é Deus. Narra Charles Swindoll que, logo depois do término da Segunda Guerra Mundial, a Europa começou a juntar os cacos que restaram. Grande parte da Inglaterra estava destruída. As ruínas estavam por todo lugar. E, possivelmente, o lado mais triste da guerra tenha sido assistir as criancinhas órfãs morrendo de fome nas ruas das cidades devastadas. Certa manhã de muito frio, na capital londrina, um soldado americano estava retornando ao acampamento. Numa esquina, ele viu um menino com o nariz pressionado contra o vidro de uma confeitaria. Parou o veículo, desceu e se aproximou do garoto. Lá dentro, o confeiteiro sovava a massa para uma fornada de rosquinhas. Os olhos arregalados do menino diziam da fome que lhe devorava as entranhas. Ele observava todos os movimentos do confeiteiro, sem perder nenhum. Através do vidro embaçado pela fumaça, o soldado viu as rosquinhas quentes e de dar água na boca, sendo retiradas do forno. Logo mais, o confeiteiro as colocou no balcão de vidro com todo cuidado. Ele ouviu o gemido do menino e percebeu que ele salivava. Comoveu-se diante daquele órfão desconhecido. Filho, você gostaria de comer algumas rosquinhas? O menino se assustou. Nem perceber a presença do homem ao observá-lo, tão absorto estava na sua contemplação. Sim, respondeu. Eu gostaria. O soldado entrou uma dúzia de rosquinhas. Colocou-as dentro de um saco de papel e se dirigiu ao local onde o menino se encontrava, na gélida e nevoenta manhã de Londres. Sorriu e lhe entregou as rosquinhas. Virou-se para se afastar. Entretanto, sentiu um puxão em sua farda. Olhou para trás e ouviu o menino perguntar baixinho: Moço, você é Deus? Existem gestos pequenos, mas que significam muito para algumas vidas. Para uma criança faminta, um pedaço de pão é a glória. Para uma criança com fome e desejosa de doces, conseguir ter alguns para saciar sua vontade é a suprema delícia. Aprendamos a observar o que de necessitam as pessoas ao nosso redor. Quase sempre, são coisas pequenas que podemos realizar, ocasionando pequenas ou grandes alegrias. E sempre, em todas as ocasiões, a nossa atitude estará obedecendo, com certeza, ao desejo da nossa natureza, que para muitos, nós somos Deus na atenção aos filhos do universo e são menos favorecidos. Pensemos nisso. E não permitamos que as chances se percam nas vielas do mundo. Sejamos, neste planeta azul, as mãos que atendem os filhos da Mãe Terra. E para isso, não se fazem necessários extraordinários feitos, nem saciar a fome de todos. Por vezes, basta alimentar uma criança ou satisfazer a enorme necessidade de alguém de comer um prato bem feito, um pãozinho bem quente ou tomar um copo de leite. Ou mesmo, adotar um cãozinho abandonado, ou ao menos, dar-lhe algo para comer. Não és um observador distante da vida. Estás na condição de membro do organismo universal, investido de tarefas e responsabilidades, de cujo desempenho, por ti, resultarão a ordem e o sucesso de muitas coisas. Considera-te pessoa valiosa no conjunto da criação, tornando-te cada dia mais atuante na obra universal. Não te permitas andar pela vida como quem observa de fora, mas, ao contrário, participa de forma consciente e ativa das ações que iluminam e enriquecem outras vidas. Isso faz com que a nossa vida tenha um sentido. Pense nisso. Faça isso. Chegamos assim ao final de mais um Pense Nisso. 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

5h56, ela faz a minha cabeça, Chitãozinho e Chororó, 4 minutos faltando para as 6 da manhã. Vamos fechar aqui o nosso café de hoje. Café Sertanejo volta amanhã na quarta-feira.

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9: O mercado internacional tem sido importante para a avicultura de Mato Grosso. 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Com isso, Mato Grosso se consolida como o oitavo maior exportador do país.
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Terça-feira, 22 de setembro. Ouça os destaques da edição de hoje. Movimentação de passageiros nos aeroportos do estado cresce mais

0: de 11% em um ano.
1: Só no mês de agosto, cerca de 138 mil passageiros passaram pelos terminais do estado.
0: Seca dos rios na Amazônia pode aumentar custos, complicar o escoamento de cargas no estado.
1: A queda no nível das águas derruba a capacidade dos navios e impacta a logística nos corredores do norte.
0: Mato Grosso alcança a marca de mais de 31 milhões de cabeças de gado no rebanho bovino.
1: O número representa quase 8 animais para cada habitante e mantém o estado na liderança nacional de abates.
0: E ainda, a indústria do estado ultrapassa a marca de 200 mil trabalhadores formais em atividade.
1: Mesmo com o aumento dos empregos, menos de 10% dos profissionais possuem ensino superior completo.
0: Tem isso, tem muito mais no Primeira Página, que está só começando. Muito bom dia para você, ouvinte. Na capital do estado, tempo nublado. É, a mudança prevista. A gente já vinha avisando sobre isso ontem, mas mesmo assim o termômetro marca 26 graus. Hoje a máxima pode alcançar os 34 e sim, temos previsão de chuva, de pelo menos 17 milímetros de chuva para hoje. Eu sou Cleto Kipper e ao meu lado Yasmin Oliveira. Bom dia.
1: Bom dia, Cleto. Bom dia para você, ouvinte. Excelente manhã, ótima terça-feira. Vamos juntos até às 8 horas.
0: Pois é, a gente trouxe alguns destaques locais, mas claro, também estamos de olho nas buscas pelo helicóptero que desapareceu em Santa Catarina. Helicóptero que tinha 4 pessoas a bordo, inclusive o cantor Rick, da dupla Rick Renner. Então estamos de olho, a qualquer momento a gente pode trazer informações novas para você, ouvinte, sobre esse desaparecimento, podemos dizer assim, desse helicóptero lá em Santa Catarina. O que se sabe é que a região estava com mau tempo ontem e infelizmente esse helicóptero então desapareceu. Também daqui a pouco vamos trazer mais detalhes sobre o presidente Lula, que faz hoje um discurso em defesa da soberania na abertura da ONU. O Brasil tradicionalmente faz essa abertura, o presidente primeiro e na sequência Donald Trump. Então existe uma expectativa muito grande com relação a esse discurso de hoje lá em Nova York. Bom, antes de começar a gente sempre dá uma olhada na história. Terça-feira, 22 de setembro, hoje celebramos o início da primavera. A estação mais florida, colorida do ano chega para trazer mais vida, renovação, alegria para nossa rotina. A propósito, hein? Qual é a sua flor ou planta favorita que não pode faltar no teu jardim aí na tua casa? Conte.
1: Este 22 de setembro também é dia do contador, uma homenagem justa e merecida a estes profissionais essenciais que organizam as contas, que garantem a transparência e ajudam a impulsionar o desenvolvimento das empresas no Brasil.
0: Também relembramos hoje o dia em que a Lei Maria da Penha entrou em vigor no Brasil em 2006, marcando uma conquista histórica na proteção aos direitos das mulheres e no rigor contra a violência doméstica. Ouvinte, que essa terça-feira seja de muita inspiração, boas energias, um ótimo dia para todos nós.
1: Leandro Agostini agora chega com informações para falar para a gente como amanheceu o trânsito aqui na região metropolitana. Bom dia, bem-vindo, Leandro.
2: Olá, bom dia, Yasmin, bom dia, Cleto, bom dia a todo mundo que acompanha a Primeira Página. Uma excelente terça-feira. As primeiras horas do dia começam com o trânsito ainda tranquilo nas ruas. O trânsito a gente sabe que daqui a pouco fica muito mais carregado e aí precisa ter atenção, porque desatenção e pressa podem transformar poucos minutos, a gente sabe, em um grande problema. Nesse momento, quem segue agora por Cuiabá acompanha uma movimentação boa, principalmente na região central. O foco para quem está nesse momento na região do Cochipó, na Fernando Correia e também ali na estrada do Moinho, mas a Fernando Correia sentido centro ainda é um volume tranquilo, tem uma movimentação significativa, próxima rotatória da Maria Timpina, mas não está lento. Beira Rio também, trânsito considerado bom, e aquela região do Córrego do Barbado fluindo bem. Várzea Grande, Avenida da FEB, motorista não tem dificuldade nesse momento, mesma situação na Mário Andreasa com Ciríaco Cândia, mesmo aumentando o volume de carros na Mário Andreasa. Ponte Nova, Doutor Paraná também, trânsito fluindo bem. Agora, quem está na rodovia dos imigrantes, ali é outro cenário, já tem muitos caminhões na pista, e naquele trecho próximo ao acesso a Flinto Miller, tem uma movimentação maior, mesma coisa chegando no Trevo do Lagarto. Até a última atualização, não tem registro de acidentes, mas vou continuar acompanhando. Se tiver alguma atualização, trago aí durante a Primeira Página, e já convido todos os ouvintes que estão acompanhando para também mandar a sua mensagem, se tem algum ponto que acompanhou que está interditado, algum acidente, você está na estrada, nas rodovias federais, é só avisar a gente que vamos compartilhar com todos aqui. Yasmin, Cleto.
0: Obrigado, Agostini, pelas informações. A Petrobras aprovou a adesão à subvenção econômica do governo federal para produtores e importadores de óleo diesel. Essa medida garante um desconto de R$ 1 por litro do diesel pelo período de um mês, com possibilidade de prorrogação. A subvenção, ela foi criada por medida provisória publicada em setembro, prevê um valor, então, de até R$ 1 por litro. Segundo a Petrobras, o benefício vai ser transformado em desconto no valor do combustível vendido às revendedoras.
1: Na prática, a medida compensa um aumento de R$ 1 por litro no preço do diesel anunciado pela Petrobras para as distribuidoras. Com o desconto da subvenção, o preço da estatal permanece mantido. A empresa também informou que o pagamento dessa subvenção está relacionado ao volume de diesel que foi comercializado no período entre 16 e 31 de agosto. Para o motorista, o efeito final no preço pago nos postos vai depender das distribuidoras e revendedoras. Agora, a expectativa é que esse desconto ajude a conter o impacto do diesel sobre o transporte e os custos do frete também.
0: O movimento nos aeroportos de Mato Grosso cresceu mais de 11% num ano. Só em agosto, agora, o estado recebeu cerca de 138 mil passageiros. Vamos conversar com Alex Bettinardi, direto de Rondonópolis. Alex, o que que diz esses dados, hein? Bom dia para você.
3: Oi, Cleto. Bom dia para você também. Bom dia, Yasmin. Como você disse, Cleto, cerca de 138 mil passageiros passaram pelos 7 terminais analisados pela ANAC. Dos 7, 5 tiveram aumento no movimento. Cuiabá concentrou a maior movimentação, com cerca de 111 mil passageiros. O terminal da capital teve uma alta de 15,3% em relação a agosto do ano passado. Em Sorriso, o movimento cresceu 36,4%. Em Alta Floresta, a alta foi de 41,3%. Já Sinop e Rondonópolis apresentaram queda no movimento. Em Sinop, foram cerca de 21 mil passageiros, uma redução de 6,3%. Já Rondonópolis teve queda, 7,3%. Contudo, o avanço registrado em Mato Grosso foi superior ao observado no país. Dados divulgados pela ANAC mostram que a movimentação aérea brasileira cresceu 2,5% em agosto, na comparação com o mesmo período de 2025, chegando a 11 milhões e meio de passageiros. É bastante, né? No portal Primeira Página tem uma reportagem completa trazendo todos os detalhes sobre essa análise. Yasmin e Cleto, volto com vocês na capital.
1: Muito obrigada, Alex, pelas informações. Agora nós vamos sair de Rondonópolis e vamos para Sorriso, falar com a Beatriz Schaeffer, porque ela tem informações para a gente de uma ave rara e ameaçada de extinção que foi registrada durante um monitoramento ambiental lá na região norte do estado. Beatriz Schaeffer, bom dia. Conta para a gente que ave que é essa.
4: Bom dia, Yasmin. Bom dia, Cleto. Bom dia a todos. Essa ave é a Marianinha de cabeça amarela. Ela foi registrada por equipes da concessionária de uma usina hidrelétrica em Colíder durante ações de programas ambientais. O flagrante ocorreu em uma área de preservação permanente entre os municípios de Nova Canaã do Norte e também de Colíder. Classificada como em perigo pela União Internacional para a Conservação da Natureza, a espécie enfrenta risco elevado de extinção. A ave vive nas copas de árvores altas da Amazônia e possui necessidades específicas para alimentação e também para reprodução, enquanto a perda de habitat e também o tráfico de animais silvestres estão entre as ameaças. Com cerca de 23 centímetros, a marianinha de cabeça amarela tem cabeça alaranjada, face e pescoço amarelos, peito branco e o dorso verde. Da mesma família dos papagaios e periquitos, também é conhecida como periquita danta, porque ela tem uma vocalização muito característica. Segundo a concessionária, o registro reforça a importância dos programas ambientais realizados ali naquela região, que contribuem para identificar, acompanhar e também proteger espécies como essa e outras da fauna e flora local. Com essas informações me despeço, desejando uma excelente terça-feira a todos vocês e voltando ao Estúdio Glass.
0: Muito obrigado, Beatriz Schaeffer, direto de Sorriso, trazendo informações pra gente. Bom, já que a gente tá falando sobre Sorriso, o Rick da dupla com Renner, que tá desaparecido, esteve em Sorriso no último sábado. O cantor fez um show surpresa numa festa de 15 anos. Essa apresentação foi realizada 2 dias antes do desaparecimento do helicóptero que transportava o cantor em Santa Catarina. E as buscas, Yasmin, elas continuam na manhã de hoje, né?
1: Sim, Cleto. Agora de manhã, nessa terça-feira, elas seguem em Santa Catarina. A operação agora destaca que está nos principais sites, né? Nesta manhã, fala sobre os bombeiros, que eles vão usar drones térmicos para tentar localizar a aeronave na zona rural lá de Urubici, em Santa Catarina. Além de Rick, estavam também no helicóptero o empresário Bruno Avelar, o videomaker Paulo Soares e o piloto da aeronave. O helicóptero, ele decolou de Porto Belo com destino a São Joaquim, que fica ali próximo a Urubici, mas não chegou ao local previsto. O último sinal do transponder foi registrado ontem, na região lá de Urubici, por isso que eles acreditam que a aeronave está por lá. Bombeiros, policiais, militares, defesa civil e a Força Aérea Brasileira participam dessas buscas. A aeronave é um Bell 430, com capacidade para 8 pessoas. Até a última atualização, o helicóptero e os ocupantes ainda não haviam sido localizados.
0: Ainda hoje a gente volta com mais informações, caso tenha, claro, sobre as buscas ao helicóptero onde estavam 4 pessoas, inclusive o cantor Rick da dupla Rick Renner lá em Santa Catarina. Bom, pode ter relação com o mau tempo, então eu já aproveito, Yasmin, para falar sobre a previsão do tempo aqui para o nosso estado. 26 graus a temperatura na capital do estado agora, com máxima hoje de 34. E o que diz a meteorologia para hoje? Hoje é a aproximação de uma frente fria e de um cavado, que é um sistema que eles chamam, em nível médio da atmosfera, favorece o aumento da instabilidade aqui no estado, principalmente no Pantanal. No norte e no leste do estado, o tempo segue firme, com muito calor, baixos índices de umidade relativa do ar durante a tarde. Isso eu estou falando lá na divisa com Goiás, tá? Mas nessa região sudeste, região oeste, na fronteira com a Bolívia, tem previsão de chuva. Em Cuiabá, então, o dia será de sol com algumas nuvens, chove rápido durante o dia e a noite. Máxima prevista para hoje chegar aos 34 na parte da tarde, né? Ontem a gente vinha falando que não ia ultrapassar os 30, mas teve uma atualização, então podemos ultrapassar sim os 30 na tarde de hoje. O que mais a gente tem de informação? Participação do ouvinte aqui. Ele mora na Estrada da Guia, pelo jeito, e falou que choveu bastante na Estrada da Guia nas últimas horas, à noite principalmente, mas veio para a capital e percebeu que aqui está tudo seco, né? Ele falou o seguinte, que ontem no Distrito da Guia choveu das 7 da noite até as 11 da noite. Foi muita chuva. E aí ele se surpreendeu ao chegar aqui na capital, que estava com asfalto seco. Estou dando uma olhada também no CEMADEM, Centro de Monitoramento de Desastres Naturais. Eles têm os pluviômetros, né? Tangará da Serra tem aqui a marca de 40 milímetros, Rondonópolis 14 milímetros, então teve uma chuva bem significativa nessas cidades. Agora, aqui na capital, não tem nada. Os pluviômetros dizem que não choveu. E também Chapada dos Guimarães com 8 milímetros, numa região aqui do Pantanal, 8 milímetros também. Então é isso que tem aqui no sistema do CEMADEM. Seguimos de olho. A qualquer momento também a gente volta com mais informações da previsão do tempo para você.
1: Cleto, a gente falou de previsão do tempo, falamos aqui da questão também da procura pelo helicóptero onde está o cantor Rick. Também falamos sobre o aumento do movimento nos aeroportos e tem uma notícia nacional que está na capa da Globo.com nesta manhã, que também impacta, porque muitas pessoas que pegam aviões aqui no aeroporto Marechal Rondon ou nos outros aeroportos aqui do nosso estado, vez ou outra acabam fazendo conexão lá em Viracopos. E a falta de energia elétrica provocou filas e atrasos no aeroporto lá em Campinas nesta terça-feira. O saguão ficou sem energia e os painéis de voos estavam fora de operação. O raio-x lá do local também foi afetado, deixando o acesso ao embarque mais lento. A concessionária informou que o problema começou por volta das 13h10 da madrugada em uma subestação que abastece o saguão de Viracopos e o check-in também. As equipes de manutenção trabalham para normalizar esse serviço. No início da manhã, 2 voos haviam sido cancelados nesta manhã. 20 estavam atrasados. Ainda não há confirmação de que todos os casos tenham relação com a falta de energia. Então, para você que está ouvindo agora, às vezes esperando algum parente que esteja fazendo conexão lá em Viracopos e que depois vai voar até Cuiabá ou outro destino aqui dentro do nosso estado, o motivo do atraso dos voos é esse então, um problema de energia lá no aeroporto de Viracopos em Campinas.
0: Tô tentando entrar aqui no site da concessionária que administra o aeroporto Marechal Rondon para ver o painel de voos aqui, as minhas a princípio não tem efeito, não tem reflexo aqui, mas o site está lento aqui, eu vou tentar entrar, na volta do intervalo a gente traz mais informações e atualizações para saber se está impactando por aqui, tá bom? Pausa rápida, nós já voltamos.

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1: 6h48.
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0: 6h52, para você que está ligando o rádio agora, um excelente dia. Agora há pouco a gente falou de um problema lá no aeroporto de Viracopos, em Campinas, São Paulo, relacionado à energia elétrica. A gente conseguiu acessar o painel de voos aqui da concessionária do aeroporto Marechal Rondon, a princípio sem reflexos por aqui, tá? Tem inclusive um voo que vai chegar de Campinas agora 7h20 da manhã e o status aqui está como previsto. E também tem um voo partindo para Campinas aqui do aeroporto Marechal Rondon às 8h10 da manhã, que está também com status previsto. Então, a princípio, sem alteração, mas claro, qualquer novidade a gente volta a reforçar para você, ouvinte. Bom, falando agora sobre exportação de carne, a gente tem uma informação relacionada ao Uruguai.
1: Sim, Cleto, bom, a gente fala sobre carne aqui porque o Brasil ele poderá usar parte da cota de exportação de carne no Uruguai para vender o mercado, para o mercado chinês, né? Aliás, para vender ao mercado chinês. A autorização ela foi anunciada ontem, melhor dizendo, pelo presidente Lula, após uma reunião com o presidente uruguaio, lá em Nova York. Mas ainda falta o aval da China para que o acordo saia do papel. A cota do Uruguai para 2026 é de 331 mil toneladas. O volume que o Brasil poderá usar depende da sobra e das condições negociadas com Pequim. A medida ela pode ajudar as exportações brasileiras que já sentiram o efeito do limite chinês. Em agosto, os embarques de carne caíram 27% em volume na comparação com 2025. Segundo o setor, o impacto ainda em 2026 deve ser limitado e a possibilidade pode ganhar mais importância em 2027.
0: Mato Grosso tem quase 8 vezes mais bois do que habitantes. São mais de 31 milhões de animais espalhados pelo estado. Mas além do tamanho do rebanho, a pecuária mato-grossense também passou por mudanças nos últimos anos. A reportagem é do José Pereira.
2: Na fazenda do seu Olímpio de Brito, o trabalho vai da cria do bezerro à engorda do animal. O ciclo completo da pecuária. Ao longo de 40 anos, o trabalho na propriedade evoluiu.
3: A gente começou em 2018, até um pouquinho antes, a fazer avaliação de carcaça, que é um processo tecnológico que o americano fez quando ele conseguiu reduzir quase que a metade do rebanho dele e produzir a mesma quantidade de carne. Por quê? Ele implantou uma tecnologia que é a avaliação de carcaça por ultrassonografia, onde você consegue identificar os animais que têm maior volume de carne, que têm maior volume de gordura e que têm um marmoreio intrínseco dentro da carne. Isso, quando você tem essas informações, você direciona a seleção para corrigir essas características deficientes, você consegue botar animais mais equilibrados.
2: Mudanças no melhoramento genético, alimentação, manejo e tecnologia. O avanço nessas áreas alavancou o crescimento do rebanho, além de melhorar a qualidade do gado e da carne produzida em Mato Grosso. Segundo o IDEA, o estado tem mais de 31 milhões de cabeças de gado, quase 8 animais para cada morador. Se todos os animais fossem colocados em fila, um atrás do outro, a distância passaria de 44 mil quilômetros. Seria possível dar uma volta completa no planeta Terra e ainda sobrariam bois. Para o analista de informação do IMAC, Valdecir Francisco, a pecuária de Mato Grosso passou por uma transformação importante nos últimos anos.
4: O produtor entendeu que ele consegue fazer um giro mais rápido desses animais dentro da sua propriedade, ele intensifica, então ele consegue produzir mais sem aumentar a sua área de pastagem. Então você tem um ganho ambiental, você tem um ganho na qualidade desses animais e para que esse produtor tenha um melhor rendimento, ele também compra animais com a melhor genética.
2: O estado também lidera o abate de bovinos no país. Em 2025, foram 7,46 milhões de animais. Contudo, os números não significam carne mais barata. Entre os custos do animal que sai das propriedades até a carne que chega ao açougue, existem outras etapas que também entram na conta. Quem explica é o economista Cláudio Rebulli.
5: Muitas vezes achamos que na roupa do boi vendido é apenas aquilo que está estipulado ali numa commodity internacional ou nacional. Mas a formação desse custo, desse preço para o produtor, ele vai ali do tempo que esse gado ficou dentro da sua pastagem, se ele é gado de confinamento, o custo que ele tem para poder manter esse gado ali sendo alimentado e crescendo arroba. Fora isso, ele vai ter ali o custo de transporte, ele vai ter o custo de vacinação, ele tem um custo para exportação, caso ele vai exportar, ele tem um custo que ele vai revender para o frigorífico, aí o frigorífico acaba pegando esse boi na rouba de mercado, ele tem um custo da industrialização, do corte, do manejo ali, do processo industrial. Quando chega no consumidor final, todo este preço, esse custo, ele vai sendo embutido e acaba ficando um preço muito exorbitante para nós, consumidores finais.
2: José Pereira, para o Primeira Página.
0: Obrigado, José, pelas informações. Ainda no campo, a seca dos rios na região amazônica pode aumentar o custo e complicar o transporte de cargas que passam pelos corredores do norte, uma rota que também é importante para o nosso estado. A bacia amazônica abrange o norte do estado, tem conexões com portos e hidrovias usados no escoamento da produção.
1: Um estudo mostra que a redução do nível dos rios pode derrubar em até 55% a capacidade de transporte dos navios. Com menos carga por embarcação, os custos operacionais aumentam e podem ser repassados à cadeia logística.
0: Para Mato Grosso, o alerta é sobre os efeitos de uma navegação mais restrita nos corredores do norte. Com a seca, empresas podem enfrentar mais custos, menor capacidade de transporte, mais tempo para movimentar as cargas. A hidrovia do Amazonas é responsável por 65% das cargas transportadas na região norte. 6h58, intervalo, você de Sorriso, Cáceres e Rondonópolis, após os comerciais, tem notícias da sua região. E por aqui, a gente vai falar de uma ideia lá na Itália, de multar pedestre que atravessa a rua usando celular. E você, ouvinte, o que pensa sobre isso, hein? Nós já voltamos. Música.

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2: 6:59.
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0: Olá, muito bom dia. Agora são 7h02. Seja bem-vindo à Primeira Página aqui pela 89.3. Obrigada pela sua companhia. Uma ótima terça-feira a você. Hoje é dia 22 de setembro de 2026. Eu sou Beatriz Schaefer. Comigo, Fabiano Lins, e seguimos com vocês até às 8h da manhã para trazer as informações sobre os fatos registrados em Sorriso e toda a região. Muito bom dia, Fabiano Lins. Ótima terça-feira, um bom trabalho a você. E um bom dia especial a você, ouvinte, que nos acompanha, né, através de todas as plataformas, seja pelo seu rádio, em casa ou no carro. Você também pode nos acompanhar pela internet, no portal Primeira Página ou pelo seu celular, através do nosso aplicativo. Vamos a mais um dia de muito trabalho e, a partir de agora, os principais destaques do Primeira Página.
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0: Confusão em ônibus termina com adolescente ferido e suspeito preso em Sorriso. Enfermeira é ameaçada com canivete durante atendimento dentro de unidade de atendimento em Sorriso. Acidente entre três veículos deixa uma pessoa ferida na BR-163. E ainda uma entrevista ao vivo destacando a robótica, que ganha espaço nas escolas e amplia o aprendizado dos alunos na rede pública da capital nacional do agronegócio. Essas e outras notícias agora, aqui no Primeira Página.
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0: 7h04. Mais uma vez, muito bom dia. Obrigada pela sua companhia e audiência nessa terça-feira. A partir de agora, você acompanha tudo que é destaque em Sorriso e região e tudo o que aconteceu nas últimas 24 horas. Um acidente envolvendo dois caminhões e um automóvel deixou uma pessoa ferida na manhã de ontem, no quilômetro 757 da BR-163, aqui em Sorriso, na saída para Sinop. O motorista do carro foi socorrido pela equipe da Nova Rota do Oeste, também a equipe do SAMU, e foi encaminhado ao atendimento médico aqui em Sorriso. Já os condutores dos dois caminhões foram avaliados no local, mas recusaram atendimento hospitalar. O atendimento mobilizou equipes da Nova Rota do Oeste, né, que é a concessionária responsável, e também do SAMU, e durante o socorro, o trânsito no sentido Sinop precisou ser desviado para o acostamento. O médico do SAMU, Dr. Márcio Carvalho, deu mais informações sobre o atendimento prestado às vítimas e também as condições encontradas pelas equipes no local. Vamos ouvi-lo.
2: Fomos acionados aí via 192 e chegamos ao local, contatamos lá uma colisão de um automóvel com um caminhão bitoneira, as imediações da saída ali para Sinop. Quando chegamos ao local, havia duas vítimas que estavam ilesas, as vítimas do caminhão, e duas vítimas que foram conduzidas à UPA aí para melhor avaliação radiográfica. Eles apresentavam estáveis, estavam conscientes, deambulando lá no local, mas uma das vítimas, até a questão do cinto, né, provocou aí uma contusão no tórax e ele estava reclamando de dor, então conduzimos para. Diz que o caminhão, segundo informações já acolhidas no local, o caminhão rodou na pista e eles vinham vindo em sentido contrário e não conseguiram desviar ou parar e colidiram com o caminhão.
0: O socorro, né, chegou muito depressa. Felizmente, ninguém gravemente ferido. E a gente lembra que no trânsito é sempre importante a prudência, né, a direção defensiva, os cuidados, principalmente quando o assunto é BR-163. E agora a gente fala que um paciente foi preso após ameaçar uma enfermeira com um canivete dentro da unidade de pronto atendimento de Sorriso na noite de sábado. Segundo a polícia militar, a equipe foi acionada depois que a profissional pediu ajuda e relatou que o homem estava alterado, aparentando estar sob efeito de bebida alcoólica e perturbava funcionários e outros pacientes ali da unidade de saúde. Ainda conforme o relato, a situação se agravou depois que o paciente recebeu alta e foi informado que deveria

baixar o leito. Ele teria passado a ofender a enfermeira e, na sequência, teria exibido um canivete, fazendo ameaças contra a profissional. Os policiais encontraram o suspeito ainda dentro da unidade e localizaram um objeto preso à sua cintura. O homem recebeu voz de prisão e foi encaminhado à delegacia de polícia civil aqui de Sorriso, junto com a arma apreendida. Segundo a polícia militar, foi necessário utilizar algemas devido ao estado de alteração, de comportamento ali daquele paciente. O suspeito foi levado.

0: as pessoas que estavam na unidade foram acalmadas, principalmente a profissional de saúde. A gente lembra, né, que há alguns desafios no atendimento ao público, dentre eles situações como essa. Mas a polícia militar agiu rapidamente e o conduziu até a delegacia de polícia civil aqui do nosso município. Ainda falando em segurança pública, um homem foi preso pela polícia militar após quebrar o vidro de um ônibus e ferir um adolescente de 13 anos de idade. E olha só, esse caso aconteceu na área verde, na região central aqui da cidade, após o suspeito se irritar com as risadas dos adolescentes, né, dos passageiros que estavam no ônibus. A adolescente foi atendida pelo corpo de bombeiros e encaminhada imediatamente para a UPA com alguns ferimentos. E já durante a checagem, né, a polícia descobriu que esse homem tinha dois mandados de prisão em aberto. E a gente vai descobrir agora quais são as acusações, quais são os crimes cometidos por ele. Sargento Alves, da Polícia Militar, nos relata essa ocorrência.
1: A gente estava em rondas quando fomos acionados pelo Copom, atendeu a ocorrência ali na área verde, ali no Marco Zero, de Sorriso, de que havia uma vítima por estilhaços de vidro. Né? Chegando ao local, já verificamos a viatura do Corpo de Bombeiros, dando os primeiros atendimentos ali à vítima, e o suspeito encontrava-se detido já pela Guarda Municipal. Verificado o que realmente teria acontecido, né, a vítima nos informou que ela estava no ônibus, né, deslocando para casa com seus amigos, quando em certo momento esse suspeito, esse cidadão, se incomodou com as risadas que eles estavam dando. Ele desceu do veículo e ao descer do veículo ele deu um soco no vidro, vindo a quebrar o vidro e causar ferimentos no rosto e nos braços dessa menor de idade, né? Uma menina de 13 anos, né? Para nossa surpresa, ao fazer a checagem dele no sistema do Banco Nacional de Mandado de Prisão, constou dois mandados de prisão em aberto por lesão corporal e por violência doméstica. Falou lá para nós que faz tratamento clínico, né, por deficiência mental, porém a gente fez contato no CAPS, não tem nenhum cadastro que ele faz nenhum atendimento lá, e aqui na delegacia ele constou que apenas deu entrada, mas que não, ainda não faz esse tipo de tratamento.
2: Se a gente já tem alguma informação sobre a vítima?
1: A vítima foi socorrida pelo Corpo de Bombeiros, se encontra-se no box de emergência da UPA de Sorriso, né, teve ferimentos ali, a maior preocupação é com a questão das vísceras, dos olhos dela ali, que pode ter ficado algum resíduo ainda de estilhaço, de vidro, e por esse motivo, por precaução, ela foi conduzida até a UPA. Ele é natural do estado do Maranhão. Os mandados são de duas cidades distintas, né? Uma da cidade de São Paulo e outra da do Maranhão. Uma por lesão corporal e a outra por Maria da Penha.
0: A segurança da população, felizmente ele foi preso. A gente ainda não tem informações sobre o estado da adolescente, né? Mas a gente vai acompanhar esse caso. São 7h10, mais uma vez, muito bom dia, muito obrigada pela sua companhia e audiência aqui no Primeira Página. Lembrando que você pode mandar sua sugestão, sua denúncia, algum flagrante, alguma situação que aconteceu aí no seu bairro, manda para cá no nosso WhatsApp, que é o 669-9675-0551. Anota aí que eu vou repetir. O nosso contato é o 996-750551. E agora a gente vai falar de uma situação que acontece rotineiramente em várias situações. E se você presenciasse uma situação de racismo, o que você faria? Fingir que não viu não combate a discriminação. Quem está por perto também pode ajudar a interromper essa violência. A pesquisadora da UFMT, Universidade Federal de Mato Grosso, Gisele Ferreira, explica que essa mudança é ação de toda a sociedade. Vamos ouvi-la.
3: O primeiro passo é não tratar apelidos, comentários sobre o corpo, comentários sobre as culturas, os modos de vida, né, como simples brincadeira. Então, quando uma professora ou um professor diz a criança agredida, não liga, se mostre superior, isso é coisa da idade, devolve para ele, isso é inveja, a escola não resolveu o problema, ela apenas transferiu para ela a responsabilidade de suportar a violência. Tem uma autora negra quilombola, Ângela Maria dos Santos, de Mato Grosso, né, que fala sobre esse silêncio, né? Então, uma educação antirracista, ela exige mudanças no currículo, nas práticas e nas relações de poder. O enfrentamento, ele precisa fazer parte do cotidiano.
0: E não é preciso ser um herói. A orientação é intervir sem colocar ninguém em risco, acolher quem sofreu a discriminação e, se necessário, denunciar. Racismo é crime inafiançável no Brasil. E, no fim das contas, quem precisa tem um papel nessa história. Não é normalizar, não se calar e nem deixar a vítima sozinha. Lembrando que quando uma brincadeira ofende outra pessoa, ela perde a graça. Agora o nosso assunto é eleições 2026. O eleitor já pode conferir o local e o endereço da sessão onde onde vai votar nas eleições desse ano. O aplicativo e-título está disponível para celular e também no portal do Tribunal Superior Eleitoral. E quem vai nos explicar melhor todos os detalhes é o Leandro.

0: Agostini.
1: O endereço da votação já pode ser conferido e fazer isso agora pode evitar uma surpresa justamente no dia em que o eleitor mais precisa de tempo. No e-título, a informação aparece na tela inicial depois da atualização dos dados cadastrais. O aplicativo mostra a escola, o endereço da sessão e a zona eleitoral, a região onde o eleitor está cadastrado. O estudante de direito Emanuel Dominique já conferiu.
2: Desde os 16 anos que eu tirei o meu e-título, eu voto no mesmo local, né? E esse ano já conferi, eu voto na Escola Estadual Dom Bosco. E eu conferi pelo aplicativo e-título. A gente precisa se planejar, né? Votar é um ato muito importante e toda vez a gente é precisa, né? É obrigatório. Além da importância social desse ato, é importante também que a gente saiba onde, né? Cada local. Vai que você vai para um local e de repente é em outro, você teria que ficar indo e vindo, não é legal.
1: Antes de sair de casa no dia da eleição, o eleitor precisa ter uma informação bem simples na ponta da língua, saber para onde ir. E essa conferência leva poucos minutos. Não é apenas uma questão de organização. Tem eleitor que pode encontrar uma mudança no caminho. Quem alerta é a juíza eleitoral Edna Coutinho.
3: Ocorrem em razão de reformas nas escolas ou a própria degradação do tempo. Os juízes eleitorais e chefes de cartórios, durante um período antecedente, fizeram algumas vistorias. Em razão justamente das questões estruturais ou talvez por ser mais próximo do local onde o eleitor mora, então ocorreram essas alterações de locais de votação.
1: A consulta também já considera quem teve a sessão alterada ou pediu transferência temporária. É o caso, por exemplo, de quem vai votar em trânsito, de militares, agentes de segurança, mesários e eleitores com mobilidade reduzida. Assim como o Gabriel Felipe Martins, quem preferir pode fazer a mesma busca pelo site do TSE. O sistema pede CPF ou número do título, data de nascimento e nome da mãe.
4: Eu confirmei pelo próprio site do TSE e pelo aplicativo do e-título também mostra o local de votação, a sessão e a zona.
1: O eleitor também pode verificar se a biometria está cadastrada. Biometria é o cadastro das impressões digitais, uma forma de a Justiça Eleitoral confirmar a identidade do eleitor. E quando chegar o dia da votação, outra dica é ter os números dos candidatos à mão. A juíza eleitoral Edna Coutinho orienta.
3: De forma inédita, o TRE vai estar disponibilizando colinhas em todos os locais de votação do estado de Mato Grosso. Então, eleitor que não estiver levando sua colinha com os números, porque é praticamente muito difícil guardar todos esses números na cabeça, né? Então, eu mesmo irei preparar minha colinha antes de ir para a votação. Escrever lá no cantinho, se ele não tiver, a justiça vai estar disponibilizando para ele um local seguro, é para que ele possa fazer sua colinha lá no, na própria escola.
1: São 6 votos: deputado federal, deputado estadual, 2 senadores, governador e presidente. O primeiro turno é no dia 4 de outubro. Até lá, alguns minutos de organização podem fazer diferença. Saber o endereço, conhecer o caminho e chegar ao dia da eleição sem correria. Leandro Agostini para o Primeira Página.
0: Com certeza, Leandro Agostini deu uma dica. A colinha faz toda a diferença na hora da votação, na hora de você estar ali na fila, otimizar o processo. E agora a gente vai para o nosso primeiro intervalo. Daqui a pouquinho a gente volta para falar sobre tecnologia agregada à educação. A gente vai falar dos laboratórios de robótica aqui em Sorriso, como está impactando a vida dos alunos em sociedade. E já já a coordenadora do Sintec, que é a Emanuele Cordeiro, e também a coordenadora de robótica, a Ana Paula Lima, estarão conosco ao vivo falando desse assunto, tirando as nossas dúvidas e destacando, é claro, o bom resultado dos alunos da nossa rede de ensino, se destacando em todo o estado logo após o intervalo.
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0: O dólar fechou em baixa do real ontem. A moeda norte-americana subiu 0,70% e é vendida a R$5,10. Já o principal índice da Bolsa Paulista fechou em alta. O Ibovespa subiu 0,74%. Nos Estados Unidos, o índice Dow Jones Industrial fechou em alta de 0,71%. O Nasdaq também avançou 2,83%.
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4: 7:17.
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0: Estamos de volta, são 7h20, o assunto agora é economia. A procura por crédito em Mato Grosso cresceu 48% entre julho de 2025 e julho de 2026, um intervalo de um ano. Os dados são da Confederação Nacional de Dirigentes Logistas e também do Serviço de Proteção ao Crédito. Esse movimento mostra que consumidores e empresas estão buscando mais recursos para consumir, investir e colocar projetos em prática. Mas é preciso atenção, 33,48% dos consumidores de Mato Grosso têm alguma restrição ativa, o que pode dificultar o acesso a novos empréstimos e também a financiamentos. O Fábio Apolinário, que é analista de competitividade do Sebrae, explica o que está por trás desse aumento na procura por crédito.
1: Esse aumento recente está vinculado a duas grandes questões. Uma é o elevado grau de endividamento das empresas. Na pandemia, muitas empresas se endividaram, e aí depois a gente teve a retomada, mas ainda há muito resquício de financiamentos que foram

0: disso que as empresas estão procurando mais crédito, uma parte significativa disso, são empresas que normalmente já estão endividadas e que estão buscando crédito para tentar redistribuir o negócio, melhorar a gestão, realocar recursos, né? Tem muito isso também.
1: O crédito pode ser importante para organizar o fluxo de caixa, reestruturar o negócio e também ampliar a operação. Segundo o Sebrae, muitos empresários buscam orientação antes de contratar um empréstimo. A instituição oferece consultorias gratuitas para quem precisa analisar as opções e entender qual a alternativa cabe no seu orçamento. O analista Fábio Apolinário também alerta para os cuidados na hora de contratar o crédito. É muito importante ter muita atenção nesse momento. Vamos ouvi-lo.
0: Precisa basicamente primeiro analisar dentro do negócio se o crédito efetivamente é o que vai resolver o problema dele, porque às vezes ele pode estar com o estoque alto, não está conseguindo vender, pode estar com problema com inadimplência de cliente, pode estar com problema de prejuízo operacional, que são ações, são questões que faz com que ele fique sem dinheiro, mas que podem ser resolvidas com medidas de gestão, com consultorias, com apoio de

0: instituições como o SEBRAE, por exemplo, para que ele possa resolver esse problema sem necessariamente captar o recurso. Mas se efetivamente a necessidade for captar o recurso, aí é muito importante que ele busque a instituição de relacionamento, primeiro, né, tente a menor taxa de juros e questão de prazo. Não conseguindo com a instituição que ele tem relacionamento, aí é importante que ele busque alternativas, mas sempre nessa linha, que vai ajudar no negócio, que ele vai conseguir pagar, que ele tem, saiba que ele vai conseguir pagar, e com custo, o custo seja baixo, as parcelas sejam dentro da necessidade do negócio, né, se for um investimento de longo prazo, uma parcela mais longa, um parcelamento mais longo, para daí ele não venha a ter problemas futuros com esse endividamento, com esse empréstimo que ele está pegando agora.
1: Está aí, Mato Grosso, 1.550.000 consumidores estão inadimplentes, somando cerca de quase 8,1 milhões de reais em dívidas. A média de quase R$ 8.600 em dívida por pessoa. Para a gente conseguir dormir tranquilo, né, para conseguir ter uma vida ali mais equilibrada, é sempre bom tentar renegociar essas dívidas. E uma opção é buscar o auxílio do SEBRAE. E agora a gente já falou de segurança pública, já trouxe os destaques, falou de economia e é hora de falar de educação. Nunca é tarde para voltar para a sala de aula. Aqui em Sorriso, cerca de 160 jovens, adultos e idosos já fazem parte do programa Aprende Mais Sorriso. Essa iniciativa abre uma nova oportunidade para quem não conseguiu iniciar ou concluir os primeiros anos do ensino fundamental. A coordenadora do programa, Beatriz Becker, explica como funciona essa nova chance de aprender e de retomar os estudos e aqueles sonhos que ficaram para trás.
2: Sorriso dá mais um passo no combate ao analfabetismo com o programa Aprende Mais Sorriso, voltado à educação de jovens, adultos e idosos. A iniciativa oferece os anos iniciais do ensino fundamental para quem não teve a oportunidade de iniciar ou concluir os estudos no período regular, como destaca Beatriz Becker, coordenadora do programa.
3: Atualmente, o EJAE atende aproximadamente 170 alunos, entre jovens, adultos e idosos, que por diferentes motivos não tiveram a oportunidade de estudar e agora estão tendo essa oportunidade de voltar para a escola, aprender e realizar os sonhos. E para muitos, um sonho é ler a Bíblia apenas ou entrar no mercado e conseguir ler o que está escrito nos produtos, conseguir olhar os preços dos produtos. E o Aprende Mais Sorriso tem justamente esse propósito: levar a educação, fortalecer a autonomia e principalmente promover a inclusão social.
2: Entre os alunos, há pessoas de 19 a 70 anos, que agora retomam o contato com a sala de aula. As atividades acontecem no período noturno para facilitar a participação de quem trabalha durante o dia.
3: Queremos que todos os alunos tenham mais oportunidade, inclusive no mercado de trabalho, e possam participar cada vez mais da sociedade. Hoje tem inclusive ônibus atendendo os bairros, facilitando o acesso dos alunos às aulas. Também quero agradecer às empresas do nosso município, que fizeram essa ponte conosco e nos procuraram para informar que tinha funcionários que queriam estudar. Isso mostra que o projeto está sendo abraçado por toda a comunidade. E é isso que é inclusão. Todos juntos por uma mesma causa e ninguém fica para trás.
2: Beatriz Becker ressalta que mais do que ensinar a ler e escrever, a proposta é ampliar a autonomia, a inclusão social e as oportunidades para quem volta a estudar. O Aprende Mais Sorriso foi instituído por lei municipal neste ano e terá ações até 2030, incluindo busca ativa de pessoas fora da escola e acompanhamento dos resultados. A expectativa é que depois dessa primeira etapa, os estudantes possam dar continuidade à trajetória escolar. A coordenadora dá dicas para quem deseja participar do projeto.
3: Aprender é um direito e transformar a própria história é uma conquista de cada um. Nunca é tarde para aprender e para recomeçar. Então é só entrar em contato pelo telefone 66-992-42-5074. Nós vamos orientar você e indicar a escola mais próxima, onde estão acontecendo as aulas.
2: Janaína Oliveira, para o Primeira Página.
1: Muito importante a fala da Beatriz Becker, nunca é tarde para recomeçar. E já que a gente está falando de educação, vamos falar de tecnologia agregada à educação. Isso que tem acontecido aqui em Sorriso, cada vez mais elas estão andando juntas. 9 unidades da rede municipal já contam com laboratórios de robótica, onde os alunos desenvolvem habilidades como programação, lógica e resolução de problemas. E o resultado desse trabalho já aparece em competições estaduais e nacionais. E para a gente falar desse assunto, Ana Paula Lima, que é coordenadora de robótica e também formadora de robótica, e Emanuela Cordeiro, que é coordenadora do Sentec, estão aqui ao vivo para a gente destacar esse assunto. E apenas uma atualização, não são 9, agora são 10 laboratórios de robótica. Meninas, muito bom dia, sejam bem-vindas ao Primeira Página.
4: Bom dia.
5: Bom dia.
1: A gente vai falar sobre esse assunto agora. Como que a robótica vem sendo incorporada na rotina das escolas municipais e de que maneira ela contribui para o aprendizado dos estudantes aqui em Sorriso? Emanuela, fala para a gente como tem sido a rotina dos alunos com a robótica presente no dia a dia.
4: Então, a robótica tomou o lugar da educação física, podemos assim por dizer, né? Os alunos, era a aula mais amada, agora a robótica.

0: robot, que eles vão ter uma continuação desse estudo, e aí depois eles vão reproduzir algum, vamos supor, um sapo lá na robótica, que esse, programar esse robozinho para que ele seja capaz de dar um salto igual um sapo faz, né? Então, a gente sempre parte do conteúdo de sala de aula, a gente gosta de falar muito isso, de frisar, na verdade, porque o material que utilizamos é o Lego. Então, as pessoas têm um entendimento errado. Às vezes, as crianças estão brincando de montar, e não. Eles estão desenvolvendo várias habilidades, estão programando, testando soluções, resolvendo problemas.
1: E deve ser muito bom, viu? Porque tomar o lugar da educação física não é muito fácil. Porque eu lembro que na nossa época de escola, né, era a aula preferida. E a gente fala também, Ana Paula, que hoje são 10 laboratórios aqui em Sorriso, formando, né, novos alunos, trazendo bons resultados ao nosso município, principalmente no tocante a competições, tanto estaduais quanto nacionais. E como é para você, como formadora de robótica, esse resultado?
2: Eu fico muito feliz com o resultado das crianças. E, assim, a gente teve a OBR, né? Foi dia 12 de setembro. E aí a gente conseguiu classificar, na verdade a gente conseguiu premiação, segundo lugar na modalidade artística e terceiro lugar na resgate. Essa equipe de resgate da escola São Domingos, e eles fizeram uma coisa assim muito bonita, porque desde quando eu comecei a participar de competições, nunca uma equipe tinha tirado uma nota tão alta igual essa equipe tirou. Então, assim, eles deram um show, e era alunos de 10 anos, quinto ano, quarto ano, competindo com oitavo ano. Então, assim, para nós, a gente ficou muito feliz com a dedicação deles.
1: Você comentou agora sobre a escola São Domingos, né? Uma escola que está toda reformada, tem toda uma estrutura, inclusive estive lá recentemente, e o laboratório

0: uma qualidade de ensino muito grande para esses alunos.
1: Sim, e assim, a oportunidade que eles têm, essas crianças, é única. Quando for o mês que vem, tem a FIRST, porque a gente está participando da OBR, que é Olimpíadas Brasileiras de Robótica, e da FIRST Lego League. E assim, a gente tem três equipes também, que classificou do São Domingos e do Hélio, que é a primeira vez que a Escola Hélio Expedito participou de um evento de robótica e já classificou para a etapa nacional. Mês que vem a gente vai levar essas crianças para o Rio de Janeiro.
0: Nossa, que
1: legal. Valendo vaga para o Mundial ainda.
0: Muito bom. É que os pais dessas crianças talvez não tiveram a oportunidade que elas estão tendo.
1: Sim, verdade. Nem a gente, né?
0: Exato.
1: A gente também não teve essa oportunidade.
0: Emanuela, e qual... Além, né, do conhecimento, quais são as outras habilidades que os alunos desenvolvem a partir da robótica?
2: Então, o trabalho em equipe, porque o kit da robótica, o trabalho em robótica precisa muito trabalhar em equipe. Então, a exemplo da FIRST mesmo, que eles aprenderam os core values, que são os valores fundamentais. Então, eles têm que trabalhar em equipe, eles têm que saber dar a vez para o outro, respeitar a opinião do outro, o trabalho colaborativo. Então, são várias habilidades ali que eles vão testando, né? Se colocar no lugar do outro, trocar de funções, auxiliar, e a gente sempre coloca para eles, para que eles auxiliem, mas sem fazer pelo colega. Então, é ajudar o colega, mostrar a solução, mas sem fazer pelo colega, né? Ontem mesmo, lá no Centec, nós fizemos uma aula colaborativa com os alunos de tecnologia e robótica. Juntamos os dois num desafio. Fizemos uma simulação que o laboratório tinha sido invadido e eles tinham que trabalhar juntos em várias missões para recuperar o laboratório. Né? E foi muito divertido ver a robótica e a tecnologia, que são alunos do curso de alfabetização digital, trabalhando com os alunos da robótica, e eles trocando ali, falando, não, é isso que faz aqui. Na hora da programação, a robótica se destacava, na hora que precisava digitar, fazer alguma coisa, o pessoal da tecnologia auxiliava. Então, o trabalho colaborativo é primordial, porque a gente sabe muito bem da dificuldade que muitas pessoas têm em trabalhar em equipe, né? Então, a gente trabalha muito isso com eles.
0: Ana, a gente falou há pouco sobre os destaques, né? Sobre os bons resultados. E o que está por trás disso? O que culminou nesses bons resultados?
1: Os bons resultados, assim, a secretaria, né? A nossa secretária Adriana, né? Junto com o prefeito, tudo que a gente pede para eles, eles tentam o máximo atender a gente, né? Com o material, a gente fica muito grato. E o professor. O professor também, porque a gente sabe de lugares que implanta a robótica e a robótica não vai para frente. Então, o professor, ele tem um trabalho fundamental de fazer isso com que os alunos gostem da robótica e eles consigam programar, eles gostem de programar. Porque, como a Manu disse, não é uma coisa aleatória. Esse ano, o tema da FIRST foi arqueologia. Esses alunos estudaram tudo sobre arqueologia, tentando encontrar um problema dentro da arqueologia e uma solução. Então, assim, a gente tem testemunho de pessoas que participou como avaliadores, que eles não imaginavam que a robótica era tudo isso. Então, assim, teve gente que chorou, deu testemunho para mim chorando de felicidade.
0: Você, como formadora, qual é o seu sonho para os alunos que não têm acesso à robótica?
1: O Centec veio para isso, né? Porque a gente sabe que no município, até esse final de semana a gente estava em Cuiabá, muitas pessoas ficam encantadas, né? Porque me conheceu e aí achando que era particular no estado. Quando eu disse que era no município, que aqui em Sorriso tem 10 escolas com robótica, eles estão querendo visitar. Porque está todo mundo impressionado, como no município. E aí, pensando nisso, o sonho da Emanuela, o nosso também, era que desse continuação para esses alunos. Foi aí que surgiu o Centec.
0: E à frente, né, dessas equipes vencedoras, né, campeãs no Centec, qual palavra que resume esse sentimento, Manu?
2: Ah, gratidão, né? A gente fica bem grato à administração por ter comprado o nosso sonho, às famílias que apoiaram o nosso trabalho e às crianças que acreditaram em si mesmas e estão lá conosco desde o início do ano, estudando, programando lá, vendo seus erros, consertando e ver eles alcançarem o resultado, que nem a equipe que ficou em segundo lugar na artística, na OBR, não são alunas mais do município, elas são alunas da rede estadual, de escolas particulares, inclusive alunas de escolas particulares, mas que têm a oportunidade de cursar robótica lá no Centec, porque é importante falar que o Centec é da prefeitura, mas assim, ele é aberto a toda a comunidade.
0: Inclusive pais que queiram conhecer um laboratório de robótica podem visitar. tá?

0: Podem sim. Nós ficamos lá no shopping, no segundo andar, ali ao lado do cinema. Quando você desce do elevador, você já visualiza o Centec, né?
1: Meninas, parabéns pelo trabalho de vocês. Voltem sempre à primeira página, principalmente para a gente destacar bons resultados, educação e tecnologia. Gostaria de agradecer a presença, né, das meninas que estiveram aqui conosco, a Ana Paula Lima, que é formadora de robótica, e a Emanuela Cordeiro, que é coordenadora do Centec. Muito obrigada, obrigada. Parabéns pelos resultados.
2: Obrigada.
1: A gente vai para mais um intervalo e daqui a pouquinho a gente volta com os principais destaques do agronegócio. E atenção, nós vamos falar sobre o Imposto Territorial Rural, o ITR, produtores rurais. Precisam ficar atentos ao prazo para entregar a declaração, que termina no dia 30 de setembro. É já já.

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1: E Sorriso Soja encerrou com alta no preço. A saca do grão está sendo vendida a R$ 139,25. O valor do milho teve leve alta e o produto é vendido a R$ 49,50 a saca. A arroba do algodão registrou baixa no preço e a pluma é negociada a R$ 132,94. A arroba do boi mantém alta, sendo comercializada a R$ 323,63. Esses são dados do INEA, o Instituto Mato Grossense de Economia Agropecuária.
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0: 7h40, agora a gente fala do cenário do agronegócio em toda a região e também no cenário nacional. Já prepara seu cafezinho para você saber das cotações, dos valores do milho, que subiram 12% em agosto em Sorriso e chegou a uma média de R$47 por saca, segundo o relatório agromensal. A alta ocorreu mesmo com o avanço da colheita brasileira e foi influenciada pela menor oferta no mercado disponível, pelo câmbio e pela valorização das cotações internacionais. Parte dos produtores seguraram as vendas, enquanto compradores fizeram aquisições pontuais para recompor os estoques. No mercado externo, o milho também avançou com uma alta de 5,7% na Bolsa de Chicago. Para os próximos meses, o mercado acompanha as projeções para a safra 26-27 da América do Sul, que pode ter um aumento na área cultivada no Brasil e também na Argentina. Com os estoques mundiais mais ajustados, condições climáticas e produtividade devem ganhar peso nas definições dos preços. E, é claro, a gente segue acompanhando. Recentemente, a gente encerrou a colheita do milho aqui na nossa região. Estamos ansiosos pelos bons resultados. E já que a gente está falando de agronegócio, o produtor rural precisa ficar atento ao prazo para a declaração do Imposto Territorial Rural, o ITR. A entrega deve ser feita até o dia 30 de setembro. A orientação é conferir os dados da propriedade e manter os documentos atualizados. Quem destaca as principais informações é a repórter Janaína Oliveira. A gente teve uma pequena falha, a gente já volta com essas informações do ITR. Vamos à previsão do tempo.
1: Manter a documentação da propriedade rural em dia é fundamental para garantir acesso a crédito, seguros e mercados. Com o prazo para a entrega do Imposto Territorial Rural terminando em 30 de setembro, o especialista em alongamento rural, Robson Moura, reforça que o ITR é autodeclaratório e exige atenção no preenchimento das informações.
2: Quando a gente fala de ITR, um dos erros mais comuns é o produtor preencher a declaração sem conferir se as informações realmente correspondem com a realidade da propriedade. Valor da terra, tamanho da área, área utilizada para produção, reserva legal e APP precisam ser informados corretamente. Um erro nesses dados pode fazer o produtor pagar impostos a mais ou a menos. E nesse segundo caso, gerar cobrança, multa e outros problemas com a Receita Federal. Outro cuidado importante é conferir se os documentos da propriedade estão falando a mesma língua. As informações do ITR precisam estar coerentes com o CAR, com o CCIR e com os demais documentos do imóvel. Às vezes, o produtor trabalha naquela propriedade há anos e nem sabe que existe uma diferença de área ou uma informação desatualizada ou alguma pendência. E muitas vezes ele só descobre isso quando mais precisa, na hora de buscar crédito no banco, contratar um seguro ou realizar alguma operação relacionada à propriedade ou à produção.
1: Erros nos dados sobre áreas produtivas, reserva legal ou preservação permanente podem gerar inconsistências e prejuízos. Além do ITR, documento como a matrícula do imóvel, o CCIR, o CAR e o SICAR precisam estar regularizados. Pendências podem dificultar o financiamento da safra, a contratação de seguros, a transferência do patrimônio e até a comercialização da produção.
2: Nem toda pendência vai impedir automaticamente essas operações, mas dependendo do problema e da exigência feita naquela operação, ela pode causar atraso e até impedir que o negócio seja concluído naquele momento. Por isso, o contador especializado na atividade rural deve ser procurado antes da declaração do ITR e, de preferência, acompanhar o produtor durante o ano. Não é interessante deixar para conferir tudo somente no prazo da declaração. Esse acompanhamento permite identificar informações erradas, documentos desatualizados e possíveis inconsistências com antecedência, evitando correções de última hora, multas e até prejuízo.
1: Robson Moura destaca ainda que o aumento das exigências ambientais, tributárias e comerciais também reforça a necessidade de profissionalizar a gestão das propriedades. A orientação é buscar profissionais especializados em contabilidade, meio ambiente, tecnologia e administração rural. Segundo o especialista, esse apoio deve ser considerado um investimento para evitar erros, proteger patrimônio e manter a atividade competitiva.
2: E esse cuidado também deve ser preventivo na área jurídica, principalmente quando houver decisões envolvendo propriedade, questões ambientais ou crédito rural. O produtor já convive com os riscos do clima, preço, custo de produção, e a documentação é uma área em que ele consegue se antecipar. A organização e prevenção trazem mais segurança para produzir e tomar decisões.
1: Janaína Oliveira para o Primeira Página.
0: O Sorrisense foi surpreendido por uma boa chuva na tarde.

0: Dessa segunda-feira, a temperatura ficou muito mais agradável. Já nessa terça-feira, a mínima registrada foi de 23 graus e a máxima pode chegar a 34 graus. Nesse momento, a sensação térmica é de 30 graus, 27 graus, marcando os termômetros na capital nacional do agronegócio. Nosso assunto agora é saúde. A gente fala que a catarata continua sendo a principal causa de cegueira reversível no Brasil. E a gente reforça a importância do diagnóstico precoce e também do tratamento para evitar a perda da visão, principalmente entre pessoas acima de 60 anos de idade. Segundo dados da Fiocruz, cerca de 14 milhões de brasileiros têm a doença e todos os anos outros 550 mil novos casos são diagnosticados em todo o país. A catarata acontece quando a visão fica mais embaçada e a pessoa apresenta necessidade de trocar os óculos com mais frequência. O oftalmologista Bernardo Martins explica que isso acontece e destaca a importância de uma avaliação médica. Vamos acompanhar.
1: A catarata é uma doença muito comum, principalmente com o avanço da idade. Ela acontece quando o cristalino, que é a lente natural do nosso olho, vai perdendo a transparência. O paciente começa a perceber a visão mais embaçada, dificuldade para enxergar à noite, maior sensibilidade à luz e até alteração frequente do grau dos óculos. É importante procurar o oftalmologista quando esses sintomas aparecerem, porque somente o exame oftalmológico consegue confirmar se essa piora da visão realmente é causada pela catarata e avaliar o momento adequado para o tratamento.
0: A gente fala também que o médico pode, o tratamento da catarata pode ser por meio de cirurgia, que é um procedimento considerado seguro e com uma rápida recuperação. E muitos brasileiros têm optado pela cirurgia.
1: O tratamento definitivo da catarata é cirúrgico. Durante a cirurgia, nós retiramos o cristalino que perdeu a transparência e implantamos no lugar uma lente intraocular artificial. Hoje, a cirurgia de catarata é um procedimento bastante seguro, realizado com técnicas modernas, através de incisões muito pequenas e, na grande maioria dos casos, sem necessidade de internação. A recuperação costuma ser rápida e o paciente geralmente percebe uma melhora importante da qualidade de visão e, consequentemente, da sua qualidade de vida.
0: Com certeza agrega muita qualidade de vida aos pacientes. E uma dica é fazer as consultas regulares com o oftalmologista, principalmente após os 50 anos de vida. É fundamental para identificar a catarata ainda no início e garantir melhores resultados no tratamento. A gente segue falando de saúde porque o Ministério da Saúde passou a recomendar a vacina contra o HPV para crianças a partir de 2 anos de idade. Vítimas de violência sexual até então, essa é uma medida, né, para que a imunização seja indicada em situações para pessoas entre 9 e 45 anos. Segundo a nota técnica publicada pela pasta, a ampliação leva em conta a vulnerabilidade das crianças e também o crescimento das notificações de violência sexual entre menores de 9 anos de idade. O HPV é uma infecção sexual transmissível associada a diferentes tipos de câncer, entre eles o de colo de útero, pênis, vulva, canal anal e também a orofaringite. O Ministério alerta que crianças vítimas de violência sexual apresentam maior vulnerabilidade e, nesses casos, a prevenção é o mais visado por essa medida, que são destinadas a partir de crianças de 2 anos de idade. Esse é um assunto, né, realmente de grande importância. A gente fala de saúde e todos esses destaques você encontra lá no nosso portal de notícias, o primeirapagina.com.br/MT. Lá você confere todos os detalhes, não só de saúde, como política, educação e muito mais. E agora sim, são 7h49. A gente vai tomar uma água rapidinho e daqui a pouquinho a gente volta com o nosso último bloco do Primeira Página, com mais notícias e mais informações nessa terça-feira. É já já.
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0: Hoje é terça-feira, dia de Graciele Pisato, que traz uma reflexão sobre como temos lidado com a diferença no dia a dia, como tem sido as nossas atitudes diante de opiniões, crenças e jeitos de pensar diferente dos nossos. A gente acompanha a partir de agora. Bom dia, Graciele.
12: Olá, como é que o dia começou aí para você? Espero que muito bem. Uma das maiores provas da nossa inteligência emocional acontece quando encontramos alguém que pensa de forma diferente de nós. É nesse momento que descobrimos se estamos dispostos a compreender ou apenas

conseguimos compreender o outro mesmo quando não concordamos com ele, é fácil ter empatia por quem pensa como nós e confirma aquilo que a gente

Tá aí, dica importante da Graciele Pizzato. Agora a gente fala que depois de... Aliás, a gente segue informando sobre esporte, falando que as inscrições para os jogos, né, da Semana da Integração do Servidor já estão abertas para os servidores públicos municipais aqui de Sorriso. A programação começa no dia 29 de outubro, às 19 horas, lá na Praça da Juventude, com as primeiras partidas de futebol society, vôlei de areia e beach tênis nas categorias masculina e feminina. No dia 30 haverá caminhada, corrida, a partir das 8 horas da manhã, além de competições de truco, canastra, dominó e xadrez. Também estão previstas gincanas, atividades recreativas e atrações para toda a família. Os jogos seguem até o dia 1º de novembro, quando será realizada a premiação dos vencedores, a partir das 19 horas e 30 minutos. Durante toda a programação, haverá uma praça de alimentação, música no período noturno, criando um espaço de confraternização entre os servidores e também todos os familiares. Lembrando que o feriado do servidor público, originalmente marcado no dia 28 de outubro, foi transferido para o dia 30 de outubro por meio de um decreto municipal. Tá aí a programação para os servidores públicos, todas as famílias, amigos, ali poder confraternizar e aproveitar essa data. E como de costume, a gente sempre busca uma notícia boa para fechar o nosso jornalismo, né? Fechar a primeira página e trazer mais esperança, porque afinal de contas, notícias boas são sempre bem-vindas. E depois de 2 dias de buscas, bombeiros de Parintins, no Amazonas, encontraram vivo um idoso de 68 anos que havia se perdido em uma área de mata no último final de semana. Armando Azedo Ribeiro foi localizado a aproximadamente 12 quilômetros de sua casa, dentro de uma cabana abandonada. Durante o período em que ele ficou perdido, Armando contou que conseguiu sobreviver, né? Contou ali para os bombeiros que os resgataram que ele estava comendo castanhas e bebendo água de igarapés. As buscas foram realizadas por militares do Corpo de Bombeiros com apoio de moradores que conhecem bem aquela região, utilizando GPS, equipamentos de comunicação e também sinais sonoros. O idoso foi encontrado consciente, conseguiu conversar, estava sem ferimentos graves e após receber os primeiros cuidados, ele foi levado de volta para a comunidade. Em todos os lugares do Brasil, os bombeiros militares fazendo a sua parte, salvando vidas. E depois desses dias, né, comendo castanhas e bebendo águas de igarapé, seu Armando foi encontrado vivo. Felizmente, uma notícia para animar o nosso dia, animar nossa terça-feira. Agora são 7h59, agradecendo a sua companhia, a audiência, o seu carinho, agradecendo também Fabiano Lins nos trabalhos técnicos, Janaína Oliveira na produção das reportagens. A gente se encontra amanhã a partir das 7 aqui no Primeira Página. Um grande abraço, fiquem todos com Deus.

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6: Bom dia, bom dia, bom dia. Terça-feira, 22 de setembro. 2026 está começando mais um Manhã 89, aqui pela Centro América Rádio, que só tem fã. Chegando por cá o Fabiano Lins na parada, nessa primeira parte até as 10, estamos junto. Início de manhã com o céu já ensolarado. Vamos dar uma atualizada aqui. 28 graus agora na capital do agro. Hoje comemora-se o dia. Deixa eu atualizar aqui. Hoje comemora-se o início da primavera. É isso, né, produção? Exatamente. O dia chega com um clima especial, começando mais uma estação do ano, a primavera. É tempo de renovação, de cores novas, de novos ares e, quem sabe, de novos começos também. Muita música boa a partir de agora, informação, tem participação do fã, tem promoções rolando, inclusive tem uma promoção que tá bombando, exclusiva para o nosso site e aplicativo. Você já participou? Ainda não? Tem prêmios também nessa segunda hora aqui do programa, tem a nossa mensagem do dia, é hora daquela palavra de otimismo, de reflexão, para você.

0: começar bem motivado essa manhã de terça-feira. Nosso tema de hoje: não corra tanto a ponto de esquecer o motivo da viagem. Ontem lembramos que a vida é como um trem-bala. Ela passa depressa e não espera ninguém. Hoje fica uma pergunta: no meio de tanta correria, você ainda sabe por que está correndo? Às vezes a gente se preocupa tanto em chegar mais longe que esquece de aproveitar quem está caminhando ao nosso lado. Nem toda pressa é progresso. Existem momentos em que diminuir o ritmo nos ajuda a enxergar melhor as escolhas, cuidar das pessoas que amamos e perceber as bênçãos que já estão presentes. Faça seus planos, trabalhe pelos seus sonhos, mas não permita que a ansiedade pelo amanhã roube a paz do hoje. E quando você não souber qual direção seguir, coloque seus passos nas mãos de Deus. Nem sempre Ele mostrará todo o caminho, mas dará força e sabedoria para o próximo passo. A vida passa rápido, por isso, siga em frente sem deixar para trás aquilo que realmente importa. Que esta terça-feira seja de paz, boas escolhas e fé. Essa foi a nossa mensagem do dia.
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1: 8:20.
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15: Na capital do agro, céu aberto, a temperatura agora é de 29 graus.
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15: Estamos de volta aqui nos 89,3 do seu rádio nessa manhã de terça-feira, 22 de setembro de 2026. Hoje começa mais uma estação do ano, começa a primavera. Aqui na companhia o Fabiano Lins nessa primeira parte. Bom, antes de eu dar sequência aqui na programação, deixa eu dar um bom dia especial para os nossos fãs. Aqui a Josi, a Eduarda também, a Rosângela, a Fátima no São Domingos. Um bom dia aqui também pro Vitor, a Maria de Fátima também, Rosineide, a Rose Gomes no Rota do Sol, a Gilsonita, a Margarete no Jardim América, a Márcia Alcântara no Morada do Sol. Alô, Cleonice! Bom dia, bom dia. Obrigado pelo carinho da mensagem, meninona. A Rosane, desde mais cedo, tá com a gente também. A Romilda no Mário Reiter. A Rosane, ela e o esposo, o Valdir. Eles pulam cedo, acompanham o Café Sertanejo, depois acompanharam o Primeira Página e agora estão por cá, no Manhã 89. O Antônio também, o Antônio é madrugadeiro. Na caminhada ali na Blumenau, também dando aquela carona pra gente. Um bom dia pra Margarete, essa é de Sinop. A Marlene Faganelli também tá aqui ouvindo a Centro América. A Marli Terezinha, bom dia, Marli. O Marcelo de Maria, alô Marcelão, meu conterrâneo também dando aquela carona pra gente, pessoal do Correio, nas entregas aí pela cidade. Um abraço, bom trabalho pra você. Minha outra conterrânea, aqui a Silmara, no São Mateus, já tá no trabalho, Silmara? Tá aí com a gente ligada? Bom trabalho pra você, obrigado pela companhia de todos os dias. O Elias também tá ouvindo a gente no Nova Aliança. É o Elias, bem-vindo. Um abraço. Deixa eu falar pra você também, pra começar nosso bate-papo hoje. Você já ouviu tanta coisa, né? Naquela época dos nossos avós, que não podia fazer isso, que fazia mal. Você não podia chupar manga e depois comer ovo, que isso poderia te levar a óbito. Hoje na nossa pergunta do dia é sobre mitos e verdades. Olha, beber água com limão em jejum desintoxica o organismo e ajuda a emagrecer? O que você acha? Isso é mito ou é verdade? Tem gente que não começa o dia sem aquela água com limão porque acredita que ela limpa o organismo, acelera o metabolismo, ajuda a emagrecer e melhora a digestão. Mas será que tudo isso tem comprovação ou algumas dessas ideias viraram apenas hábito popular? Quero saber de você hoje aqui, fã. Tomar água com limão sem jejum, já sentiu algum benefício? Aliás, tomar água com limão em jejum, já sentiu algum benefício com isso? Você acredita que nesse tipo de receita caseira ou prefere uma orientação profissional? Manda pra cá a sua opinião.
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viagem ao finzinho da década de 70 para gente recordar nostalgia internacional aqui no Manhã 89 com o Bee Gees, Love You Inside Out, clássico de 1979, uma das grandes baladas da fase disco do trio, com aquela harmonia inconfundível dos irmãos. A música chegou ao primeiro lugar nos Estados Unidos e ajudou a confirmar os Bee Gees como um dos maiores fenômenos musicais dos anos 70. É o nosso clássico aqui na manhã.

0: ouvindo aqui da Ana Vitória, me abraça, 8h35. 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
0: Tá chegando a nossa primeira edição de hoje do Centro América News. A informação com a Janaína Oliveira. Bom dia para você.
4: Bom dia, Fabiano Lins, e aos ouvintes da Rádio Centro-América, deixando você sempre muito bem informado. Olha, os empregados da Caixa Econômica Federal decidiram manter a greve nacional iniciada no último dia 10 de setembro. A decisão foi tomada nesta segunda-feira, dia 21, durante a Assembleia Virtual. A proposta apresentada pela Caixa para renovar o acordo coletivo de trabalho foi rejeitada pelos trabalhadores. Segundo a Comissão Executiva dos Empregados, mais de 90% das bases sindicais já haviam rejeitado a proposta apresentada pela instituição. Entre os principais pontos de divergências está o Saúde Caixa, plano de assistência médica dos empregados. A categoria também reivindica avanços em outros itens do acordo específico que vem sendo negociado desde junho. A proposta rejeitada previa aumentar a partir de 2027 6,5% para 9% da folha de pagamento, o limite de participação da Caixa no custeio do Saúde Caixa. Comando Nacional da Greve deve anunciar em breve os próximos passos do movimento. Essas e outras informações você segue acompanhando em nossa programação no Centro América News.
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11: Muito bem, 8h41, 19 minutos faltando para as 9 da manhã. Vamos dar um pulo ali na Avenida Brasil. 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

Centro América Rádio, que só tem fã na Castela, a nossa boiadeira é que eu não te esqueci, reta final dessa primeira hora aqui do nosso manhã de hoje. E atenção, tá rolando a nossa pergunta do dia. Hoje a nossa pergunta é diferenciada, é sobre mitos e verdades. Na sua opinião, é mito ou verdade que beber água com limão em jejum desintoxica o organismo e ajuda a emagrecer? Você tem alguma experiência para compartilhar com a gente? A Ana Paula do Rota do Sol. Oi, Aninha, tudo bem? Bom dia, Fabiano. Eu tomo água com limão quase todo dia, mas porque gosto e acho refrescante. Não sei se emagrece, mas me ajuda a começar o dia bebendo água. Valeu, Ana. Alô, Carlão, tudo bem no São Domingos? Fabiano, para mim isso é mais hábito do que milagre. Se água com limão emagrecesse sozinha, ninguém precisava cuidar da alimentação. Verdade, Carlos, concordo com você. Alô, Juliana, bom dia no Jardim Aurora. Oi, Ju, como é que tá por aí, tudo bem? Bom trabalho para você. Ela já chegou aqui. Fabiano, eu já tomei por um tempo, porque diziam que desintoxicava. Hoje eu acho que tem muita coisa na internet que a gente acredita sem conferir. Então, para você, é um mito, né, Ju? Vamos pro intervalo.

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2: É o Sorri Norte chegando aqui na programação do Manhã 89 para juntos parabenizarmos os famosos, as celebridades, os fãs que hoje completam mais um ano de vida nesta terça-feira, 22 de setembro. Quem tá soprando velhinha hoje é o André Bocelli, tenor, compositor e produtor musical italiano, nascido em 1958. O Ronaldo Fenômeno, futebolista brasileiro, nascido no Rio de Janeiro em 1976, também tá de aniversário hoje. Parabéns para Zezé Polessa, atriz brasileira nascida no Rio de Janeiro. 1953. Quero parabenizar você, fã, que hoje também está de aniversário, está completando mais um ano de vida.
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0: Henrique Diego com Bruno e Marrone pra fechar em grande estilo a primeira hora aqui do nosso Manhã de Hoje. Antes de eu girar a hora, tem mais algumas participações aqui no nosso WhatsApp da nossa pergunta de hoje. Bom dia pra Silmara. Respondendo a pergunta, Fabiano, se fosse tão bom esse detox com limão, ninguém estava gastando com as canetas emagrecedoras, né? Mas eu não abro mão de uma boa limonada. Valeu, Silmara. A Márcia também que deixou a opinião dela. Tudo certo, lindona? Fabiano, se a água com limão emagrecesse, ninguém tava tomando Monjaro. É verdade, viu, ô Márcia? O Volmir, no Rota do Sol, eu acredito que ajuda sim. Depois que eu comecei a tomar água com limão em jejum de manhã, parei de tomar omeprazol para o estômago, ajudou muito. Acredito que ajuda muito. É a opinião aqui do Vomir, funcionou para ele, ó. E para você, funciona? aqui a Marli, tomar água com limão em jejum é mito. Quem mais aqui pra gente fechar essa primeira hora? O André Ribeiro tá aqui no centro ouvindo a gente. Pra mim isso é mito, Fabiano. Essa história de desintoxicar e emagrecer só por causa de limão pode ser uma bebida saudável, mas resultado depende de muita coisa. A Camila, no Jardim Amazônia, eu comecei a tomar porque queria beber mais água. Nesse sentido funcionou, porque com limão eu gosto mais. Mas não espero que isso aí faça milagre, né, ô Camila? Bom dia, bom dia!
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2: Oi, tudo isso e com você? Se você está me ouvindo, então é claro que está tudo bem. Afinal, estamos juntos com mais uma edição do Sucesso que você não esquece. Não adianta, tem música que é muito íntima nossa, não é verdade? Essa que está tocando de fundo, por exemplo. Não vai me dizer que você não tem uma enxurrada de lembranças e sensações. Mesmo para aqueles que nós não vivemos na época em que ela fazia sucesso. E por mais louco que possa parecer, lembranças de coisas que nem vivemos. Parece que existe uma espécie de genes musicais de memórias afetivas que herdamos dos nossos antepassados. Pois é, mas não é dessa música que vamos falar. A canção de hoje é Matter of Feelings, do Duran Duran, que também é uma marcadora de memórias. Lançada mundialmente em 1986 no álbum Notorious, a Matter of Feeling, aqui no Brasil, começou a ser tocada nas rádios no final de 1987. Isso porque foi incluída na trilha sonora da novela Mandala, produzida pela Rede Globo. A música tem o poder de atingir de forma direta as nossas lembranças. Ela realça, dá vida às cores das memórias que já estavam meio que desbotadas. A letra da música é bem existencialista. Questiona o tempo todo sobre os nossos sentimentos. Na canção, o autor pergunta: como é a sensação quando todo mundo rodeia você? Como você lida com as multidões que só o fazem sentir-se solitário? O que você diz quando as pessoas tentam obrigá-lo a se definir? Enquanto você procura por respostas, vamos relembrar o sucesso que você não esquece de Duran Duran, de 1986, A Matter of Feelings.

0: E assim chegamos ao final de mais um Sucesso que Você Não Esquece. Eu sou Paulo Vaz e a gente se fala na próxima edição. Bye, bye.
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4: Vamos de papo de novela, você fica sabendo tudo que rola no capítulo de hoje da novela Nobreza do Amor, novela das 6 da Globo, que você acompanha, claro, na tela da TV Centro-América, no canal 7.1 digital. Capítulo dessa terça, 22 de setembro. Tonho vai consolar a Lica e os dois vão acabar se beijando novamente, sendo flagrados por Omar. Binta e Pascoal vão avançar com seus planos contra a rebelião em Batanga. Já a lua de mel de Virgínia começa da pior maneira possível. Durante a noite de núpcia, Mirinho vai chamar a esposa pelo nome de Lúcia, deixando claro que ainda pensa em Alica. É o resumo de hoje do capítulo da novela Nobreza do Amor, que você acompanha logo mais na tela da TV Centro-América.
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3: Bom dia, fãs. Estamos de volta para mais uma hora aqui do Manhã 89.

É manhã de terça-feira, 22 de setembro de 2026. Aqui é o Fabiano Lins. Vamos até às 10, nessa manhã já de céu ensolarado, 32 graus marcando na capital do agro. Tá rolando a nossa pergunta do dia hoje. Tem algumas participações sobre mito ou verdade. Você acha que beber água com limão em jejum desintoxica e o organismo ajuda a emagrecer? Bom, tem gente que não começa o dia sem aquela água com limão porque acredita que ela limpa o organismo, acelera o metabolismo, ajuda a emagrecer e melhora a digestão. E você, acredita nisso? É mito ou verdade? Deixa eu aproveitar também para abrir rodada de sorteio. Eu sei que você gosta de prêmios. Atenção, atenção. A Central América FM está completando aniversário agora, neste mês de setembro, completando 15 anos e todos os dias tem prêmios aqui para você. E o ditado popular chega aqui na nossa programação com um rodízio ditado, uma experiência com mais de 40 deliciosas opções. Fabiano Lins, como é que faz para eu participar? Faz o seguinte, nome completo, o telefone vai responder pra gente quais são os dias que acontece o rodízio ditado. Final da hora, tem um rodízio pra você mais acompanhante hoje lá no Ditado Popular.

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0: Marcos e Belucci para fechar aqui a nossa sequência. Pena que você já namora. 9h38. Tá rolando sorteio daqui a pouquinho, final dessa hora. A programação Centro América todos os dias, recheada de prêmios. A 89 completando 15 anos em Sorriso neste mês de setembro. E hoje eu tenho para você um rodízio ditado, você mais acompanhante, é o ditado popular. Chegando aqui na programação do Manhã 89 com rodízio ditado, uma experiência com mais de 40 deliciosas opções. Fabiano Lins, como é que faz para participar do sorteio? Vai deixar o nome completão com o telefone e vai responder pra gente quais são os dias que acontece o rodízio ditado. Já tá rolando no status aqui do nosso WhatsApp um banner com toda a dinâmica para sua participação.
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0: Tá chegando mais uma edição aqui do Centro América News e a Janaína Oliveira está de volta com mais informações. Bom dia para você.
5: De volta, Fabiano Lins, e aos ouvintes da Rádio Centro América, deixando você sempre muito bem informado. Olha, começou nesta terça-feira a primavera, sobre forte influência do El Niño, com previsão de calor intenso, seca e tempestades severas em diferentes regiões do Brasil. Segundo o Instituto Nacional de Meteorologia, o fenômeno deve contribuir para temperaturas acima da média em praticamente todo o país. No Centro-Oeste, a atenção é principalmente para a irregularidade das chuvas. O Centro-Norte de Mato Grosso e o Norte de Goiás podem registrar déficit de precipitação durante a estação. No Norte e Nordeste, a tendência também é de chuvas mais irregulares. Já no Sul e em parte do Sudeste, o El Niño pode favorecer volumes de chuva acima da média, além da formação de tempestades severas. A estação segue até o dia 21 de dezembro, quando começa o verão. Essas e outras notícias você segue acompanhando em nossa programação no Centro América News.
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Centro América, a rádio que só tem fã. 9 minutos faltando para as 10. O Danilo com o Davi. Eu não sou terapia, fechando aqui a nossa sequência. Ó, eu vou trazer para você informação. Atenção aí, uma atualização sobre o cantor Rick, da dupla Rick Renner. O helicóptero que transportava o sertanejo continua desaparecido em Santa Catarina. As buscas entraram no segundo dia, nesta terça-feira, com equipes da FAB e do Corpo de Bombeiro, mobilizados na Serra Catarinense. Drones com câmeras térmicas, cães farejadores e aeronaves estão sendo utilizados na operação. Até o momento, não há confirmação oficial do que o helicóptero tenha sido localizado e também não há informação confirmada sobre vítimas. O mau tempo, a neblina e o terreno de serra dificultam o trabalho das equipes. A gente segue acompanhando e assim que houver alguma atualização oficial, trazemos aqui na nossa programação Centro-América.

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Fechar nosso papo de novela de hoje com o resumo do que rola no capítulo da novela Quem Ama Cuida, novela das nove da Globo que você acompanha na tela da TV Centro-América no canal 7.1 digital. Capítulo dessa terça-feira, dia 22, César e Bia vão analisar o laudo da morte de Arthur e vão descobrir uma ligação de Adriana com César. Francesca vai orientar o Toniel a procurar um médico. Pilar vai tentar formar uma sociedade com Fábia para comprar a parte de Tiago. Adriana e Pedro vão ficar sabendo que César conseguiu os documentos originais da perícia do assassinato. É o resumo de hoje do capítulo da novela Quem Ama Cuida. Fechou nosso papo de novela. De volta amanhã na quarta-feira, na segunda hora do Manhã 89. Vamos lá para resultado de sorteio. Tá saindo par de ingresso para o rodízio ditado de hoje. Você com acompanhante hoje lá por nossa conta para deliciar as 40 opções de rodízio para você. Quem tá se dando bem é a Isabela Ojeda. Final do telefone 9230. Atenção, parabéns aí a Isabela Ojeda. Lindona, passa aqui ainda hoje, tá? No horário comercial, das 8 ao meio-dia, da 1h30 até as 6 da tarde, para você retirar o seu vale rodízio, tá? Você com acompanhante lá no ditado popular. Eu vou arrancando o meu time de campo. Fechamos muito bem a primeira parte do Manhã 89 dessa terça-feira. Já ela chega, a Silvia Letícia, com a segunda parte do Manhã. Nos falamos amanhã na madrugada, às 5 com o Café Sertanejo. Uma excelente terça-feira para você. Um abraço e até amanhã. Fui.

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2: Cheguei, meus amores. Bora para a segunda parte do nosso manhã. Você que começou na boa companhia do Fabiano Lins, agora segue comigo, Silvia Letícia. Estamos juntos nesta terça-feira, 22 de setembro. Bem-vinda, linda primavera. Hoje começa a estação do ano primavera, né? Aí ontem já deu aquela chuvinha gostosa para as árvores florirem, virem as flores, né? As sementes. E assim nós vamos florescendo junto com essa primavera de 2026. Que seja uma estação maravilhosa na sua vida, tá? Então, tamo juntos. Até às 14h, sendo que até meio-dia tem o nosso Manhã 89 na sua segunda parte. E logo mais ao meio-dia tem a nossa viagem no Flash

Just my. A Just Might, ao som de Bruno Mars, da Centro América, rádio que só tem fã. 10h13, bom dia, bom dia. Samuel Rosa, seu Jorge, não tenha dó.

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1: 10:19.
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0: Michel Teló, aí a roça vence. Fechando nossa sequência na Rádio Que Sorriso e Região Sintonia, são bem aí o nosso intervalo.
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0: ficará 3 dias úteis a partir da convocação para complementar as informações da inscrição. Depois, será necessário validar a documentação junto à instituição de ensino. Entre os documentos exigidos estão identificação, comprovante de residência, escolaridade e renda. Neste segundo semestre, o FIES ofereceu 75.500 vagas em mais de 1.200 instituições privadas de ensino superior. O programa do governo federal financia cursos de graduação em faculdades particulares. Essas e outras informações você segue acompanhando em nossa programação no Centro América News.
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3: 10h31. 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

0: Centro-América com Guilherme Benuto. Panda, eu duvido. 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Volto já.
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E essa música aí foi o Max Oliver que cantou, né, pra você, Quando Eu Cantar, né? Dá uma sensação de estar ouvindo Victor e Léo, né, gente? Fala sério, não dá? Eu pensei assim na hora, voz assim, muito bacana mesmo, né? Sensação de ouvir Victor e Léo aqui na Centro-América. Ai, ai, gente, ó, seguinte, deixa eu mandar aqui um alô, especialmente pra você que tá curtindo a gente. Obrigada aí pelo carinho da sua companhia. Um abraço para seu Sebastião lá em Tangará da Serra.

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0: Centro América, rádio que só tem fã, Luan Santana, Olho Marrom, aqui no nosso Manhã 89, terça-feira, começamos a semana e, claro, né, obrigada aí pelo carinho da sua companhia. Olha, helicóptero localizado, viu? O helicóptero que levava o cantor Rick, da dupla com Hender, teria sido localizado na Serra Catarinense, em uma área de difícil acesso. A aeronave desapareceu na tarde de segunda, né, ontem, dia 21, durante um voo em Santa Catarina. Além de Rick, estavam a bordo o empresário Bruno Avelar e também videomaker Paulo Soares e o piloto. Segundo informações divulgadas pela imprensa, o helicóptero foi encontrado em uma região montanhosa, né, que dificulta aí a chegada das equipes de resgate. As condições climáticas também complicam a operação. Ainda não há informação confirmada sobre o estado dos ocupantes. As equipes trabalham, né, para conseguir aí acessar o local e realizar aí o resgate. Intervalo chegando, daqui a pouco eu estou de volta com você.
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2: 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Informa a hora certa. 11:33.
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0: Centro-América, rádio que só tem fã, com Bob Singer, Shame on the Moon, fechando essa sequência muito bem. 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
0: Hora de falar com a Janaína, que está de volta. Janaína?
3: De volta, Silvia Letícia, trazendo mais notícias e informações para deixar você sempre muito bem atualizado aqui na Rádio Centro América. Olha, Mato Grosso registrou 1.310 casos de pessoas desaparecidas entre janeiro e julho deste ano. Os dados são do Sistema Nacional de Informações de Segurança Pública, o Sinesp. O número representa uma média de quase 6 desaparecimentos por dia e cerca de 9% maior que o registrado no mesmo período do ano passado. Entre os casos, 405 envolvem crianças e adolescentes de até 17 anos. Entre os menores, as meninas representam 61% das ocorrências. A maior parte dos registros, no entanto, é de adultos, com 895 casos. Considerando todas as faixas etárias, os homens são maioria entre os desaparecidos. Cuiabá lidera o número de registros com 266 casos, seguido por Sinop com 127 e Várzea Grande com 124. Essas e outras informações você segue acompanhando em nossa programação no Centro América News.
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3: Bom dia, bom dia! Esse foi o nosso hit do dia, destaque para Vini e Lucas aqui na Centro América. Tudo acabou. Se você ainda não participou do nosso sorteio que está rolando, participe com a gente, vai lá no nosso site. E daqui a pouquinho também nós temos o nosso Flash Hits para você aqui no 89.
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1: Vamos agora à redação do Centro América News, falar com a repórter que está chegando com uma notícia não muito boa, né, Beatriz? Bom dia para você.
2: Silvia Letícia, muito bom dia a você, bom dia também aos ouvintes da Centro América FM. Infelizmente, o helicóptero que levava o cantor Rick, da dupla Rick Renner, foi encontrado nesta terça-feira na Serra de Santa Catarina. O Corpo de Bombeiros localizou 5 corpos na região. A aeronave desapareceu na tarde de segunda-feira, depois de decolar de Porto Belo, no litoral norte, com destino a São Joaquim. O helicóptero não chegou ao destino e perdeu a comunicação. Além de Rick, estavam a bordo o empresário Bruno Avelar, o videomaker Paulo Soares e também o piloto. A identidade da quinta vítima ainda não foi informada. A região tinha previsão de tempestades e registrou nevoeiro durante as buscas. A aeronave era uma BLL-430, fabricada em 2001, com capacidade para um piloto e também para 7 passageiros. Segundo a ANAC, a situação da aeronave estava regular e a certificação de operação era válida até agosto do ano que vem. As causas da queda ainda serão investigadas. Um dia de luto e de tristeza para todos nós. A qualquer notícia, eu volto aqui na Centro América FM.
1: Obrigada, Beatriz, pelas informações. Que descanse em paz, né, o Rick e todos. E a sua voz continuará aí viva em nossas lembranças, em cada canção, de muitos que cresceram, assim como nós, ouvindo Rick Renner, né? E uma homenagem do nosso programa. Hoje a gente fecha o Fone 89 com Rick Renner, Instante Mágico.

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0: 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Você é Deus. Narra Charles Swindoll que, logo depois do término da Segunda Guerra Mundial, a Europa começou a juntar os cacos que restaram. Grande parte da Inglaterra estava destruída. As ruínas estavam por todo lugar. E, possivelmente, o lado mais triste da guerra tenha sido assistir as criancinhas órfãs morrendo de fome nas ruas das cidades devastadas. Certa manhã de muito frio, na capital londrina, um soldado americano estava retornando ao acampamento. Numa esquina, ele viu um menino com o nariz pressionado contra o vidro de uma confeitaria. Parou o veículo, desceu e se aproximou do garoto. Lá dentro, o confeiteiro sovava a massa para uma fornada de rosquinhas. Os olhos arregalados do menino diziam da fome que lhe devorava as entranhas. Ele observava todos os movimentos do confeiteiro, sem perder nenhum. Através do vidro embaçado pela fumaça, o soldado viu as rosquinhas quentes e de dar água na boca, sendo retiradas do forno. Logo mais, o confeiteiro as colocou no balcão de vidro com todo cuidado. Ele ouviu o gemido do menino e percebeu que ele salivava. Comoveu-se diante daquele órfão desconhecido. Filho, você gostaria de comer algumas rosquinhas? O menino se assustou. Nem perceber a presença do homem ao observá-lo, tão absorto estava na sua contemplação. Sim, respondeu. Eu gostaria. O soldado entrou na confeitaria e comprou uma dúzia de rosquinhas. Colocou-as dentro de um saco de papel e se dirigiu ao local onde o menino se encontrava, na gélida e nevoenta manhã de Londres. Sorriu e lhe entregou as rosquinhas. Virou-se para se afastar. Entretanto, sentiu um puxão em sua farda. Olhou para trás e ouviu o menino perguntar baixinho: Moço, você é Deus? Existem gestos pequenos, mas que significam muito para algumas vidas. Para uma criança faminta, um pedaço de pão é a glória. Para uma criança com fome e desejosa de doces, conseguir ter alguns para saciar sua vontade é a suprema delícia. Aprendamos a observar o que de necessitam as pessoas ao nosso redor. Quase sempre, são coisas pequenas que podemos realizar, ocasionando pequenas ou grandes alegrias. E sempre, em todas as ocasiões, a nossa atitude estará obedecendo, com certeza, ao desejo da nossa natureza, que para muitos, nós somos Deus na atenção aos filhos do universo e são menos favorecidos. Pensemos nisso e não permitamos que as chances se percam nas vielas do mundo. Sejamos, neste planeta azul, as mãos que atendem os filhos da Mãe Terra. E para isso, não se fazem necessários extraordinários feitos, nem saciar a fome de todos. Por vezes, basta alimentar uma criança ou satisfazer a enorme necessidade de alguém de comer um prato bem feito, um pãozinho bem quente ou tomar um copo de leite. Ou mesmo, adotar um cãozinho abandonado ou ao menos, dar-lhe algo para comer. Não és um observador distante da vida. Estás na condição de membro do organismo universal, investido de tarefas e responsabilidades, de cujo desempenho, por ti, resultarão a ordem e o sucesso de muitas coisas. Considera-te pessoa valiosa no conjunto da criação, tornando-te cada dia mais atuante na obra universal. Não te permitas andar pela vida como quem observa de fora, mas, ao contrário, participa de forma consciente e ativa das ações que iluminam e enriquecem outras vidas. Isso faz com que a nossa vida tenha um sentido. Pense nisso. Faça isso. Chegamos assim ao final de mais um Pense Nisso. 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
2: Apertem os cintos, estamos prontos para decolar em mais um Flash Hits pela sua Centro América, rádio que só tem fã. Eu sou Silvia Letícia, quero conduzir você a essa viagem de hoje que começa ao som de Legião Urbana.

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12: Nosso início de tarde, nesse momento, na marca de 36 graus, umidade relativa do ar em 38%.
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12: A sua viagem agora, ter aquele prêmio bacana, bem naquele clima gostoso aqui do nosso Flash Hits. 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Lembrando que o ganhador vai retirar o seu prêmio aqui na Centro América, apresentando documento com foto. Eu quero saber que flashback é esse, agora fiquei curiosa pra saber, né? Enquanto isso, ela canta, encanta os nossos corações, Zizi Posse.

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2: E a Janaína está de volta. Boa tarde, Janaína.
3: De volta, Silvia Letícia, trazendo mais notícias para deixar você sempre muito bem informada aqui na Rádio Centro América. Aposentados e pensionistas do INSS que comparecerem às urnas nas eleições de outubro poderão ter o voto considerado como prova de vida. Segundo o Ministério da Previdência Social, a verificação será feita automaticamente por meio do cruzamento de informações da Justiça Eleitoral com a base de dados do INSS. Isso significa que, ao comparecer para votar, o beneficiário poderá ter a informação registrada pelo INSS como comprovação de vida, sem precisar realizar um procedimento específico para essa finalidade. A prova de vida é realizada anualmente e serve para confirmar que o titular do benefício continua vivo, garantindo a manutenção dos pagamentos. Atualmente, cerca de 40 milhões de beneficiários ativos, entre aposentados, pensionistas e beneficiários assistenciais, estão abrangidos pelo procedimento. Desde 2019, o comparecimento presencial deixou de ser a regra e o INSS passou a utilizar diferentes bases de dados para fazer a comprovação. Essas e outras notícias você segue acompanhando em nossa programação no Centro América News.
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3: O projeto do corredor rodoviário entre Mato Grosso e Bolívia pode abrir novas oportunidades para o agronegócio dos dois países. A ligação vai facilitar a entrada de insumos produzidos na Bolívia, como ureia, potássio, além de criar uma nova alternativa logística para o escoamento da produção.
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Que música linda, minha gente. Que música linda. Cial, Stand By Me. Uma canção que fala sobre presença, sobre parceria. Sabe aquela coisa sobre ter alguém perto da vida? É isso mesmo, quando a vida aperta. E aí talvez seja justamente isso que torna essa música tão especial, tão linda, tão tocante. É que a gente não precisa de alguém que resolva tudo. Às vezes basta alguém que diga assim, olha, eu estou aqui. Stand By Me, né? E é esse tipo de companhia que a música traz pra você, aquela sensação gostosa de ter alguém do nosso lado, nos dias bons e também nos dias difíceis. E Stand By Me reflete essa história também, né? Do rádio, sabe por quê? O rádio é isso, ele está ali, sempre com você, alegria, na felicidade, né? Tá ali tocando música, te fazendo companhia. 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

0: 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Na volta do intervalo, tem Gal Costa e Tim Maia cantando Um Dia de Domingo aqui na sua tarde.
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0: Centro-América, a rádio que só tem fã, fechando nossa primeira hora de Flash Hits por aqui com essa viagem maravilhosa. Irene Cara, antes você ouviu Gal Costa, Tim Maia, daqui a pouco tem muito mais pra você aqui, já tem sucesso que você não esquece, mas antes eu quero falar também que tá rolando promoção. É, você que tá aí agora, junto com a gente nesse início de tarde, viajando aqui comigo, que tal essa viagem continuar? Sabe por quê? 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Intervalo chegando, tem também a participação do Paulo Vaz hoje, contando mais uma história musical para você.
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12: Oi, tudo easy com você? Se você está me ouvindo, então é claro que está tudo bem. Afinal, estamos juntos com mais uma edição do Sucesso que você não esquece. Não adianta, tem música que é muito íntima nossa, não é verdade? Essa que tá tocando de fundo, por exemplo. Não vai me dizer que você não tem uma enxurrada de lembranças e sensações. Mesmo para aqueles que nós não vivemos na época em que ela fazia sucesso. E por mais louco que possa parecer, lembranças de coisas que nem vivemos. Parece que existe uma espécie de genes musicais, de memórias afetivas, que herdamos dos nossos antepassados. Pois é, mas não é dessa música que vamos falar. A canção de hoje é Matter of Feelings, do Duran Duran, que também é uma marcadora de memórias. lançada mundialmente em 1986 no álbum Notorious. A Matter of Feeling, aqui no Brasil, começou a ser tocada nas rádios no final de 1987. Isso porque foi incluída na trilha sonora da novela Mandala, produzida pela Rede Globo. A música tem o poder de atingir direto as nossas lembranças. Ela realça, dá vida às cores das memórias que já estavam meio que desbotadas. A letra da música é bem existencialista, questiona o tempo todo sobre os nossos sentimentos. Na canção, o autor pergunta: como é a sensação quando todo mundo rodeia você? Como você lida com as multidões que só o fazem sentir-se solitário? O que você diz quando as pessoas tentam obrigá-lo a se definir? Enquanto você procura por respostas, vamos relembrar o sucesso que você não esquece de Duran Duran, de 1986, A Matter of Feeling.

0: E assim chegamos ao final de mais um sucesso que você não esquece. Eu sou Paulo Vaz e a gente se fala na próxima edição. Bye, bye.
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Amy Winehouse com Back to Back aqui na sua Centro-América. Daqui a pouquinho, Back to Black. Isso. E já já, gente, tem Easter Rock and Roll e ainda hoje sorteio de prêmios pro melhor fã do mundo, que é você.

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0: tarde de terça-feira, essa semana apenas começando, é uma semana também comemorativa, 15 anos da melhor, hein?
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0: Vamos falar agora com a Beatriz Schaefer. Beatriz, boa tarde para você.
2: Silvia, Letícia, excelente terça-feira a você e aos ouvintes da Centro América FM. O consórcio Rota Multimodal foi declarado vencedor da concessão de um corredor rodoviário entre Sinop e Chapada dos Guimarães. O lote reúne as rodovias MT-020, MT-140, MT-225, MT-244 e a MT-251. O contrato prevê mais de R$2 bilhões em investimentos e outros R$2,5 bilhões em custos operacionais ao longo de 30 anos. Entre as obras estão a recuperação do asfalto, acostamento, sinalização e a ampliação da capacidade das vias. A vitória do consórcio ocorreu após a inabilitação do primeiro colocado, o RDG Sinop, após uma disputa judicial e nova análise da documentação. Para você ficar atento aos principais destaques de Sorriso Região, já sabe, acesse as nossas redes sociais e continue conosco, aqui na Centro América FM.
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0: 1:34.
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0: Todos os tempos mesmo. E falando em tempo, nosso ouvinte Elton passou por aqui pedindo uma do Scorpions. Eu escolhi Wind of Chance, uma das mais famosas deles, pra gente curtir nessa tarde.

0: eu sei que você viajou nesse som maravilhoso de Capital Inicial, Primeiros Erros, é o nosso Flash Hits e que delícia de programa, minha gente. Fala sério. Ai, ai, o Sebastião tá ligadão com a gente, Michael, Aurélica, agora sim. Oi, oi, oi, quase que não sai o nome, hein? Meu Deus do céu. Abraço aí pra você. Deixa eu ver quem mais tá curtindo a gente. Oi, Ana, tudo bem, querida? Um beijão pra você. Gente, daqui a pouco tem sorteio aqui, tá? Então fica colado aí na Centro América, que daqui a pouquinho tem o nosso sorteio. Eu já desejo aí boa sorte pra você. Volto já já, reta final do nosso Flash Hits desta terça-feira. Daqui a pouco tem Jota Quest. Centro América 13 para as duas.
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0: Centro América. Daqui a pouquinho o Jota Quest vai cantar pra você aqui, mas antes eu preciso presentear o nosso fã, né? Por quê? Essa música aqui tem um tempão. Daqui a pouco o Edilson Batata tá chegando, você vai me falar, Silvio, como que você coloca uma música aí de 50 minutos, sendo que eu tenho que entrar as duas? Vamos anunciar aqui quem é que vai pra essa grande festa maravilhosa. Isso mesmo, você que participou, tá faturando aqui par de ingressos pro... I Love Disco, DJ Gilberto é o bicho, DJ Thiago F, DJ Mr. Nose. Quem leva é o Michael Deitos, final do telefone 1651. Estamos te esperando aqui, hein? Michel Deitos. Estamos te esperando aqui na Centro América, tá? Pra retirar o seu par de ingressos. Será um prazer receber você aqui, tá, Michel? Gente, tá na minha hora, vou nessa, mas a gente se faz.
1: Edilson Batata já tá na área, comandando no seu ritmo. Mais uma vez, deixa eu mandar aqui um alô pro... Quem tá participando aqui? Ah, o Sebastião, vou ficar te devendo essa música. Me peça amanhã, John Bon Jovi, que eu vou tocar pra você, tá? Um abração, obrigada pelo carinho.

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6: Temperatura em Sorriso agora 41 graus, previsão para hoje à noite 22.
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6: Muito boa tarde. Chegando por aqui. Mais uma edição do programa No Seu Ritmo. Eu, Edilson Batata e ele. Exatamente. Passarinho tirico-tico, desejamos para você uma tarde maravilhosa. Terça-feira, 22 de setembro. Silvia Letícia já foi descansar e agora é com a gente por aqui, viu? Vai ter que aturar eu e o passarinho. É, vai ter que aturar a gente, passarinho. Isso mesmo. Vai ter que aturar a gente. Vamos nessa. Que a sua tarde seja maravilhosa. Quem está trabalhando, que seja uma tarde produtiva. Se por acaso você estiver no seu dia de folga ou estiver de férias, não estiver no seu horário de expediente, que seja uma tarde tranquila, na boa e excelente companhia da Centro América.
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6: Já vai participando aqui no nosso WhatsApp 996750551. A gente começa o som de DNC. Boa, hein? Track legal aqui para começar a nossa tarde. Cake by the Ocean.

0: Marcelão aqui no seu ritmo. Agora 12h16. Também teve por aqui o Luan Santana com Léo Foguete, Dona. E a música do Ziba, Passeio. Primeirinha do programa para começar bem a nossa tarde de terça-feira. Teve Cake by the Ocean, som de DNC. E você já mandou seu oi de boa tarde, já participou aqui no nosso WhatsApp? Deixa eu registrar sua participação então. Margarete Baú de Sinop, ligadinha, mandando alô de boa tarde. O Éder Pereira também, mandando boa tarde. Diz que tá curtindo a melhor rádio de Sorriso. Obrigado pelo carinho. Loredi Vedói, um abraço aos amigos lá no Projeto Casulo. Marcinho do Primavera já mandou os 28 áudios dele. É isso, né? Vamos pro intervalo e eu já volto por aqui na rádio que só tem fã.
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0: 12h29 por aqui na programação mais gostosa do rádio. Você ouviu Werley Safadão com Rei Vaqueiro Displicente. Também teve o Guilherme Benuto e o Panda, eu duvido, sucessos do momento por aqui, né? Marcos Bellucci, Pena Que Seja Namora. Ah, vamos dar um jeito de encaixar um classicão ali pra dar aquela temperada gostosa na programação. Você já mandou seu oi de boa tarde pra mim aqui? Deixa eu conferir se você mandou mesmo. 996750551. Marcinha Alcântara, muito boa tarde. Obrigado pela participação e companhia. Minha amiga Beth Coimbra também, um beijo pra você. Uma ótima tarde. Bom trabalho aí, né? Hoje vai alisar o cabelo das meninas? Hoje tá suave, tá tranquilo também. Lilian Binotti, família Binotti toda, um abraço. Marlon, Lilian, João Paulo, Luquinhas, meu amigo Rafael Baldin. É, os motores de aplicativo. Rapaz, o Rafael, o Baldin mandou uma foto aqui. Tá daquele jeitão. Parecendo caminhoneiro que encostou e tá esperando o pessoal conferir carga e tal. Tá até com o pé de fora da janela do poçante. Tá tirando um cochilo, rapaz. Que é isso? O serviço tá matando. Ele cabutina pro lado de fora do carro. Tá parecendo caminhoneiro, rapaz. É, motorista de Fenemê que botou as pernas pra fora pra modo de esfriar um pouco as canelas. Brincadeiras à parte, obrigado pela companhia, viu? Quem também mandou alô de boa tarde, o alemão lá do Rota. Ô, alemão, tudo certo por aí, meu querido? É, tá ligado na melhor. Obrigado também aí pela participação, viu? O Elton de Paula, meu amigo Paul Walker. E o Marcinho Luiz, Loredi Vedó, essa galera também que já tinha mandado alô aqui. Obrigado. Marcelo Rodrigues, como é que é? Clenhans. É assim mesmo que fala, Clenhans. Valeu, Marcelo. Roberta Rocha também, já mandou foto do som dele. Rapaz, sonzeira ligada, volume topado. E vamos junto por aqui na 89. Tá chegando informação com a nossa equipe de jornalismo. Eu já volto com mais música.
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0: 12h31, Beatriz Schaefer trazendo informação. Oi, Beatriz, boa tarde.
3: Oi, Batata, ótima tarde a você, uma boa tarde também aos nossos ouvintes, e o assunto agora é eleições 2026. O Tribunal Regional Eleitoral de Mato Grosso recebeu 89 pedidos de transporte para o primeiro turno das eleições em 4 de outubro. O serviço é destinado a pessoas com deficiência ou mobilidade reduzida. Os pedidos foram feitos entre 20 de agosto e 14 de setembro e agora passam por análise. Até o momento foram firmados 20 acordos com prefeituras e outros órgãos em 20 municípios. Após aprovação, será definida as rotas com a possibilidade de transporte de ida e volta. O TRE tem até 48 horas antes da eleição para confirmar o atendimento. A gente se encontra a qualquer momento aqui na Centro América FM. Até mais.
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0: Mais um bloco por aqui no seu ritmo. Aí, ó. Música top da Lady Gaga rolando por aqui com a Ariana Grande, Rain On Me. Inclusive, duas nesse bloco, né? Rain On Me, Chuva Em Mim, com Lady Gaga e Ariana Grande, que tem um significado. E teve também o Ted Sims com Rain On Me, com outro significado, mas também significa Rain On Me, a tradução direta, né? Pericão com a Ana Castela, Simplesmente Acontece, 15 minutinhos para as 3. Deixa eu mandar um abraço pro nosso amigo Cabelo.
1: É o Barbosa, é o Barbosa.
0: Deixa aí pro intervalo rapidinho, já volto aqui com o hit da semana. Vai mandando sua participação no nosso WhatsApp. Daqui a pouquinho vai ter sorteio, passarinho. Sim ou não? Responda direto. Não fica dando. Não, não fica dando volta. Tá, e aí? Com isso você não falou nada. Você falou que vai ver se tem. Mas aí você fala, o pessoal não entende. Tá, pra eu traduzir. Entendi. Gente, na próxima hora vai ter sorteio de prêmio. Então fica ligado.
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1: Vamos abrindo mais uma hora do programa no seu ritmo, 3 e 2, 3 e 3, passarinho, você viu como que é, parece que é combinado, né? Isso, é porque a gente sai na hora do intervalo, na hora certa, não atrasa, daí como tem 3 minutos ali do intervalo, né? Aí sempre dá certo, isso mesmo. 3 e 3, terça-feira, 22 de setembro, dia 22, eita, mês tá indo, hein? Já mandou sua participação aqui no nosso WhatsApp 996750551. Ó, presta atenção, falei que ia ter sorteio. Primeiro, deixa eu dar esse recadinho aqui, dia 25, hoje é dia 22, 3, 4, 25, ó. 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E agora, participando agora aqui, o que nós temos, passarinho? Conta pra nós. Isso mesmo. Tem o rodízio do ditado popular. Um rodízio pra você, mais um acompanhante. Esse tá fácil. Esse aqui você vai mandar uma mensagem pedindo pra mim. Batata, eu quero o rodízio do ditado popular. Manda seu nome completo, número de telefone. E no final dessa hora tem sorteio de um rodízio pra você, mais um acompanhante, tá bom? Fácil, fácil. Manda aqui no nosso WhatsApp. Batata, eu quero o rodízio do ditado popular. Manda seu nome completo, número de telefone. E aí é só acompanhar a programação, tá? Vou torcer pra que você ganhe.

0: Que dueto maravilhoso, né? Laura Pausini e a Sandy, Quando Chove. Que isso, né? É de arrepiar. Tiaguinho, Pensamentos Intrusivos, teve também por aqui um som light de Adele, uma versão de Never Gonna Give It Up, 3:13 agora. Mandou sua participação para concorrer a prêmio? Tá valendo o rodízio do ditado popular para você, mais um acompanhante. E o rodízio do ditado, já sabe, são mais de 40 opções deliciosas. Manda sua mensagem aqui no nosso WhatsApp pedindo para mim: Batata, eu quero o rodízio do ditado popular. Manda também seu nome completo, número de telefone, e já já vai ter sorteio aqui na programação. Uma ótima, excelente tarde para você.
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0: sol nos olhos, Jorge e Matheus. É, no seu ritmo tá caprichado. Gustavo Lima com a Bala Alojada, música nova dele. Toda Mulher, é de Bito Samuel, também passou aqui nesse bloco, tá? 3h29. Última chamada para você concorrer ao Rodízio do Ditado Popular. Participe aqui pelo nosso WhatsApp 996750551. Vai concorrer a um rodízio para você, mais um acompanhante, tá? O Rodízio do Ditado Popular são mais de 40 opções deliciosas. E o rodízio aqui é bacana, porque é um rodízio para você mais acompanhante. Você já pode combinar com ele ou combinar com ela, tá? Manda sua participação aqui no nosso WhatsApp pedindo para mim: Batata, eu quero esse rodízio do Ditado Popular. Manda seu nome completo, número do telefone e boa sorte para você. Daqui a pouquinho vai ter o sorteio, tá? Agora nós temos informação com o Centro América News e na volta Isto é Rock and Roll. Você gosta do rock and roll? Então aguenta aí que na volta do intervalo tem rock and roll pra gente curtir.
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0: E quem está de volta aqui com informação é a nossa jornalista Beatriz Schaefer.
4: De volta ao Centro América News dessa terça-feira. Olá, Batata, muito boa tarde, ouvintes. E olha só, um incidente de segurança cibernética derrubou os sistemas do Tribunal de Justiça de Mato Grosso. O problema suspendeu o expediente, prazos processuais, audiências e também sessões de julgamento. O Tribunal de Justiça informou que uma vulnerabilidade teria sido explorada por invasores. Como medida de segurança, sistemas foram retirados do ar e acessos sensíveis foram restringidos. Até agora não foram identificados indícios de uso indevido de dados ou comprometimento dos backups. A investigação continua e os serviços serão restabelecidos gradualmente. Para acompanhar mais destaques, você acessa as nossas redes sociais e continua conosco aqui na Centro América FM. Até mais.
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0: 3h31.
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0: pra matar saudades, Paralamas.
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0: É, ficou muito legal aqui o bloco do Easter Rock and Roll, Romance Ideal no Paralamas, e teve também o som de Status Quo com Whatever You Want. Muito bem, você mandou sua participação para concorrer ao rodízio do ditado popular, então presta atenção e acompanha direitinho, porque na volta do intervalo a gente vai conferir aqui o resultado do sorteio, tá bom? Ótima tarde, Oceane Machado, Eduardo Henrique, Mônica Eckert, Neuza Barbosa, quem tá curtindo com a gente mandou alô de boa tarde aqui também, a Franciele, quem mais? Douglas, Jennifer Petra, Lorenzo Cruz, tem também participação da Lucidalva, Lucas Misael, Jorley Gauer, Franciano Machado, Karina Queiroz, Jennifer. Rapaz, galera em peso, Eloy Kaminski, fala meu queridão, tá ligado também acompanhando a programação mais gostosa do rádio.

0: Bom, vamos então para o intervalo e na volta a gente confere o resultado do sorteio que a produção vai fazer agora aqui no intervalo. A produção juntou todas as participações, faz o sorteio e a gente confere juntos no próximo bloco, tá bom? Boa sorte para você.
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Zé Neto Cristiano, nome proibido, também teve o Danilo Davi. Eu não sou terapia. Aliás, a gente ouviu agora o Léo Magalhães chamou. Zé Neto Cristiano, nome proibido, tá no ponto aqui, né? Antes de rolar ela, deixa eu passar o resultado do sorteio. Quem faturou hoje o rodízio com acompanhante no ditado popular? Será que foi você? Presta atenção, você que participou direitinho. Quem faturou na tarde dessa, no sorteio dessa tarde de terça-feira, 22 de setembro, foi a Karina Santos Queiroz. E aí, Carol? Aliás, Carol não, Karina, né? Karina Santos Queiroz, fone final 33, faturou um rodízio com um acompanhante no ditado popular. Já a produção vai orientar como é que faz para retirar seu prêmio, tá bom? Parabéns aí para Karina Santos Queiroz. Agora sim, nome do Zé Neto Cristiano. Nome proibido. 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
3: Muito bem, já estamos de volta no seu ritmo. Terça-feira, 22 de setembro. Eu, Edilson Batata, ele tá meio quieto hoje. É mesmo? Não é triste não, rapaz. Não é triste não. Bora lá, dando sequência por aqui no seu ritmo. Não esqueça, dia 25 de setembro, é Dia Nacional do Rádio. E você, fã da Centro América, vai concorrer a vários mimos aqui na programação. Para participar, deixe sorteio, acesse o site, né? Acesse o nosso site, ao cafm.com.br, ou o aplicativo da Centro América FM. Tem uma aba lá chamada Prêmios. Aí você entra na aba Prêmios, segue as instruções direitinho e vai enviar um áudio de até 15 segundos respondendo por que você é fã da Centro América FM. Participe, o sorteio dos mimos acontece no dia 25 de setembro na nossa programação. Boa sorte, tá? E sorteio na nossa programação agora, já no final dessa hora, nós teremos aqui o quê? Hoje, essa aqui é para você que tá curtindo agora aqui na programação, tá? Essa você vai participar do sorteio pelo nosso WhatsApp. Quem chega por aqui na programação para dar um prêmio para você, fã da Centro América, é o Recanto da Viola. Bora pescar lá no Recanto? Eita, bom, hein? Um dia de pescaria para você é um dia de diversão, um dia para relaxar. Conta pra mim aqui no nosso WhatsApp. Quer concorrer esse dia de pesca? Você vai mandar mensagem no nosso WhatsApp pedindo pra mim, Batata, eu quero pescar no Recanto da Viola. Manda o seu nome, atenção, manda o seu nome completo. Não adianta mandar só o primeiro nome, que daí a gente não sabe quem que é, né? Mandou lá João, tem vários João. Mandou Márcio, né? Qual Márcio? Então tem que mandar o nome completo e o número do telefone, combinado? Manda sua mensagem pra cá, Batata, eu quero o dia de pesca do Recanto da Viola, nome completo, número do telefone, daqui a pouco vai ter sorteio. A gente ouviu agorinha aqui, essa música que é o hit do dia, hit desta terça-feira, música do Vini e Lucas. O nome da música é Tudo Acabou. Essa música fez você lembrar alguma outra música?
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3: Será? Será? Depois você me conta. 4 e 9.

0: Bezerra.
1: Texana 37, com eles, Bruno e Barreto. Também teve Cleito e Romário, Chuva de Bênçãos. A música ficou linda, né? E eu disse pra você que aquela música do Vini Lucas, Tudo Acabou, o nosso hit do dia, ela parecia com alguma música. Você acha que parece com a música da Cher, Believe? Pois é, inspirou, né? Tá valendo um dia de pesca pra você, mais acompanhante no Recanto da Viola, manda sua participação aqui no nosso WhatsApp. Você vai pedir pra mim, Batata, eu quero pescar no Recanto da Viola. E aí, eu vou te dizer, poxa, vai. Mas se você quiser ganhar esse dia de pesca, então você participa do sorteio aqui, viu? Manda sua mensagem, Batata, eu quero pescar no Recanto da Viola, manda seu nome completo, número do telefone, daqui a pouquinho vai ter sorteio. Já vai combinando aí com o seu ou seu acompanhante, que é um dia de pesca pra você, mais um acompanhante, fechou?
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1: 4:18.
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0: 4h35. Samuel Rosa, segue o jogo. Vamos seguir o jogo por aqui, só não podemos atrasar, né, passarinho? Olha só que hora. Gustavo Mioto, Eu Fujo, teve perdas e danos, sucesso no momento com Sorriso Maroto, Ferrugem, Bens a Deus e Repetition, som de Information Society. Boa demais. Cleiton Fagundes, você tá curtindo a programação, meu querido? Obrigado pelo carinho da sintonia e pela participação também. O Elissandro tá lá ligadão. Boa tarde, batata. Vamos que vamos. Jennifer Pietra Queiroz, Eduardo Lima Máximo, Bruna Gabriela. Deixa eu mandar um alô aqui pro meu amigo Gerson Crame, Dona Rosângela, Emily, Juliana Vitória, o Cauã, Pequena Lívia, família Kramer, todo um abraço pra vocês, viu? Cadê a Mariane? Já foi buscar as meninas no colégio? Foi buscar a Júlia e a Maísa? Mandar um abraço lá também pro Júnior, tá bom? Marlon, Lilian, João Paulo, Luquins, família Binotti também sempre acompanhando por aqui. O Cid deu o ar da graça, mas a Marina não, né? Ô Cid, você andou puxando a orelha dela pra ela não participar aqui só porque eu mando beijo pra ela? Não pode, rapaz. Você sabe que nós é tudo amigo. Uhum. E a participação internacional da Hillary Cavani? Nada, não apareceu mais. Daqui a pouquinho, agora são 4h36, daqui a pouquinho tem nosso amigo, outra participação internacional também, é o Michael Richard do Santos. Michael Richard do Santos. Daqui a pouco ele tá saindo de Sinop, vem pra cá, já sintoniza na Centro América e vem dando carona pra gente. Vou pro intervalo, você que mandou sua participação para concorrer ao Dia de Pesca no Recanto, ok. Se você não mandou ainda, presta atenção. Última chamada, hein? Ó, tá valendo um Dia de Pesca no Recanto da Viola. Legal que o Dia de Pesca do Recanto da Viola, isca e tralha de pesca é tudo por conta do Recanto. Então você só combina com o seu, a sua acompanhante, e aí você vai, né? Se você faturar aqui o Dia de Pesca do Recanto, você vai pro Recanto para pescar com o seu, a sua acompanhante. Mas responde para mim, um dia de pesca para você é um dia para relaxar ou é um dia de diversão, um dia que você vai se divertir? Conta pra mim. Pra concorrer esse dia de pesca, você manda mensagem no nosso WhatsApp pedindo pra mim, batata, eu quero pescar no Recanto da Viola, manda seu nome completo, número de telefone e pronto, já vai concorrer.
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0: Muito bem, quem traz informação agora é a nossa jornalista Beatriz Schaefer. Oi, Bia, boa tarde.
2: Oi, Batata, estou de volta. Ótima tarde a você e ótima tarde também aos nossos ouvintes. Os eleitores de Mato Grosso terão das 7 da manhã às 16 horas, no horário local, para votar no primeiro turno das eleições gerais de 2026. Serão 6 votos para deputado federal, deputado estadual, 2 senadores, governador e presidente. O Tribunal Regional de Mato Grosso recomenda preparar uma colinha com o número das candidaturas. Celulares e equipamentos de registro devem ficar fora da cabine de votação. É necessário apresentar um documento com foto ou o e-título, que também consta foto. A Justiça Eleitoral orienta ainda conferir antecipadamente o local de votação e, se possível, votar no primeiro horário. Para a cobertura completa das eleições 2026, acesse as nossas redes sociais e continue conosco aqui na Centro América FM.
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1: É, no seu ritmo, quase chegando ao finalzinho aqui, né? Faltando 10 minutinhos para 5, daqui a pouquinho, já sabe, daqui a pouquinho, o que que tem, passarinho, daqui a pouco? Você é danado, né, bicho? Hã?
2: Batidão sertanejo.
1: Eita, e hoje o nosso batidão sertanejo tá especial, viu? Aguenta aí que já a gente fala sobre isso daí. Deixa eu conferir aqui se a produção já fez o sorteio. E a gente vai conferir quem foi que ganhou o dia de pesca. Se não tiver companheiro ou companheira pra pescar, aí eu vou dar dar uma dica pra você. Eu até gosto. Passarinho, você quer pescar, passarinho? Não, cada um vai levar o seu, sou acompanhante ganhador. A gente ouviu Traia Véia com Corpo e Alma, Três Vícios. Você Não Cuidou, música do Fred e Fabrício. Intervalo rapidinho, na volta o Paulo Vaz vai contar a história de mais um sucesso que você não esquece. E aí, eu e você vamos conferir juntos quem foi que ganhou esse dia de pesca, tá bom?
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13: Oi, tudo easy com você? Se você está me ouvindo, então é claro que está tudo bem. Afinal, estamos juntos com mais uma edição do Sucesso que você não esquece. Não adianta, tem música que é muito íntima nossa, não é verdade? Essa que está tocando de fundo, por exemplo. Não vai me dizer que você não tem uma enxurrada de lembranças e sensações. Mesmo para aqueles que nós não vivemos na época em que ela fazia sucesso. E por mais louco que possa parecer, lembranças de coisas que nem vivemos. Parece que existe uma espécie de genes musicais de memórias afetivas que herdamos dos nossos antepassados. Pois é, mas não é dessa música que vamos falar. A canção de hoje é Matter of Feelings, do Duran Duran, que também é uma marcadora de memórias. Lançada mundialmente em 1986 no álbum Notorious, a Matter of Feeling, aqui no Brasil, começou a ser tocada nas rádios no final de 1987. Isso porque foi incluída na trilha sonora da novela Mandala, produzida pela Rede Globo. A música tem o poder de atingir de forma direta as nossas lembranças. Ela realça, dá vida às cores das memórias que já estavam meio que desbotadas. A letra da música é bem existencialista. Questiona o tempo todo sobre os nossos sentimentos. Na canção, o autor pergunta: como é a sensação quando todo mundo rodeia você? Como você lida com as multidões que só o fazem sentir-se solitário? O que você diz quando as pessoas tentam obrigá-lo a se definir? Enquanto você procura por respostas, vamos relembrar o sucesso que você não esquece de Duran Duran, de 1986, A Matter of Feeling.

0: E assim chegamos ao final de mais um Sucesso que Você Não Esquece. Eu sou Paulo Vaz e a gente se fala na próxima edição. Bye, bye.
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4: É, vamos chegar no final aqui, já meio que atrasando, né? Sucesso que você não esquece, mais cumprido que Esperança de Pobre, menino. Você tá doido? Duran Duran, ó, 5-2. Só passar pra você o resultado, quem foi que faturou o dia de pesca no Recanto da Viola. E daqui a pouquinho a gente tem o nosso batidão sertanejo, tá bom? Então presta atenção você que participou direitinho, o resultado tá na mão. A produção fez o sorteio e hoje quem faturou foi o

0: Elton de Paula Machado. Paul Walker. Fala, doutor Elton, faturou um dia de pesca pra você, mais um acompanhante lá no Recanto da Viola. Já já a produção vai orientar como é que faz pra retirar seu prêmio, tá bom? Então tá aí, quem faturou hoje foi ele, Elton de Paula Machado. Parabéns, criatura, parabéns. Boa pescaria, viu? Pois manda foto pra nós dos lambari grandão.
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0: Quer carona?
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4: É, dele potência na máquina sonora, batata. Vamos começando mais um Batidão Sertanejo. Batidão Sertanejo desta terça-feira, 22 de setembro. Um bom finalzinho de tarde para você que tá na Companhia da Centro América, até agora no seu ritmo, essa mistura, foi aquela mistura, né, de todos os ritmos e todos os tempos. E agora a gente segue aqui com o nosso Batidão Sertanejo e hoje, pois é, hoje a gente tem aqui, né, eu preparei algo diferente aqui por conta do ocorrido, né? A música sertaneja perdeu hoje uma de suas maiores referências. Geraldo Antônio de Carvalho, nosso querido Rick, partiu de forma precoce aos seus 59 anos. Quem nunca se emocionou com os versos de Ela é Demais, Filha ou Nos Bares da Cidade? Ao lado do Renner, Rick construiu uma das trajetórias mais bonitas e bem-sucedidas do nosso cancioneiro popular. Ele se foi física e inesperadamente, mas a sua poesia é eterna. E a partir de agora, cada acorde será e terá um significado de gratidão. Fica aqui a homenagem da nossa Centro América a esse grande artista. Rick, obrigado por tanto na música sertaneja. E não vamos falar de tristeza. Afinal de contas, Rick Renner, né, sempre trouxe festas animadas, além de falar de amor. Também fazia a festa, fazia a alegria. E como bom ouvinte, como bom fã, como radialista, vamos curtir Rick Renner, um especial para você, ouvinte da Centro América, hoje no nosso Batidão. Começando com essa aqui, ó. Brega demais, 5:10.

0: Muito bem, tá aí a homenagem ao Rick. A gente ouviu aqui Rick Renner, Você Tá Querendo O Quê? Teve também Brega Demais para começar o programa de hoje. Hora de intervalo comercial e a gente já volta aqui com mais um bloco, claro, como eu disse, né? Uma homenagem justa. Vamos curtir o nosso batidão hoje, batidão com especial de Rick Renner. 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Bora pro intervalo, aqui só tem fã e eu volto já com mais Rick Renner.
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1: Arroz, moda boa, rapaz. Hoje, especialzão, Rick Renner. Eu sem você não dá. Mulher difícil? Também rolou aqui nesse bloco, agora 5h29, daqui a pouquinho a gente repete o nome dos ganhadores de prêmios de hoje. Deixa eu agradecer aqui a companhia, a carona do nosso amigo Mikael Richard, voltando de Sinop na companhia da Centro América, aí sintonizado. Boa viagem, Deus proteja os nossos amigos na rodagem aí, os caminhoneiros, tá? O pessoal aí da logística também, abraço aí os motoristas de aplicativo, do coletivo, os taxistas, obrigado pela carona. Vamos pro intervalo então, tem informação chegando com a nossa equipe de jornalismo e na volta tem mais Rick Renner por aqui no nosso batidão de hoje.
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1: E para fechar o Centro América News de hoje, nossa jornalista Beatriz Schaefer.
5: Edilson Batata, essa é minha última participação no Centro América News dessa terça-feira com informações importantes. O acesso ao Rio Telespires, às margens da MT-242 em Sorriso, foi fechado por uma determinação judicial. O ponto, próximo ao quilômetro 12, era usado por pescadores e também por moradores, sitiantes e produtores rurais. Com bloqueio, parte da comunidade precisa utilizar rotas alternativas, aumentando o percurso até as propriedades e também as residências. Antes do fechamento, os moradores e usuários do trecho tentaram reverter a decisão e manter o acesso liberado. Porém, a partir dessa terça-feira, o acesso está restrito, fechado e as rotas alternativas são uma opção. A gente se encontra amanhã a partir das 7 no Primeira Página. Grande abraço e até lá.
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0: E Sorriso 32 graus, previsão para hoje à noite é de 22.
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1: Arroz, moda boa demais. E tudo no especial Rick Renner. Muita moda, né? Nosso batidão só tem uma horinha. Então, essa hora hoje em homenagem a ele que nos deixou, nosso querido Rick. Rick Renner, Casa de Caboclo, teve também Escolta de Vagalumes, agora 5h44. Vamos repetir aqui o nome dos ganhadores de prêmios desta tarde de terça-feira. Às 15h tivemos sorteio de um rodízio com direito acompanhante no ditado popular. Hoje quem faturou foi a Karina Santos Queiroz. Karina Santos Queiroz. E um pouco antes do batidão sertanejo, teve aqui também o sorteio de um dia de pesca no Recanto da Viola. Um dia de pesca com direito a um acompanhante. Quem ganhou hoje foi o Elton de Paula Machado. Elton de Paula Machado. Parabéns aos ganhadores de prêmios de hoje. Vou pro intervalo, é a reta final do nosso batidão. Já volto com mais moda aqui pra gente fechar, claro, com Rick Renner.
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1: Muito bem. Vamos chegando ao final de mais uma edição do nosso Batidão Sertanejo. Hoje foi especial aí. O nosso querido Rick nos deixou, né? E aí a gente fez um especial aqui de Rick Renner. Tem muita, muita moda boa. Inclusive até queria tocar uma outra aqui. Vai só um trechinho pra você lembrar um dos grandes sucessos dele que também não poderia faltar no especial. Que é essa daqui, ó.

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1: Mas não vai dar tempo de tocar muitos sucessos por aqui. A gente fez conforme a gente pode aqui, uma hora de batidão. Vou deixando a última para fechar o nosso batidão de hoje. Agradecer a sua companhia e deixar o convite para amanhã, às 14h, se Deus assim permitir, a gente se encontra novamente. Tenham todos uma excelente e abençoada noite de terça-feira. Na sequência, tem o Tio Lodge com o Bolicho da 89, o melhor da música gaúcha. Obrigado, obrigado, obrigado. Uma ótima noite. E vou deixar uma música que também é uma música do Rick. Especial, especial, especial. Preste atenção nessa letra. Tchau, tchau.

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0: Ah. Tu sabe quem vem vindo aí, tchê?
1: Quem?
0: É o Lodi?
2: Mas de novo esse navegudo, tchê. Que barbaridade, tchê. Terça-feira, 22 de setembro, faltou 8 dias pra bijuja cair na conta, vamos que vamos. 22 de setembro, 18h04, estamos chegando, contando assim, tu sabe como é que tá a situação, né, tchê? Coisa buena, tchê. Boa tarde. Buenas pra quem é do buenas, boa tarde pra quem é da tarde. Luiz Lodi, o mesmo de ontem, o mesmo de ontem, de hoje e de sempre ao teu lado. Calmo, tranquilo, nada me tira da serenidade, tchê. Calmo, tranquilo e sereno, feito baile, feito água de poço em casa de moreno, tchê. Pra alegria de muitos, desespero de alguns, estamos chegando com o bolicho. Vamos? Então vamos iniciar a nossa terça-feira gaúcha. Até as 21h nós trazemos o melhor da música gaúcha. É, para o teu rádio, para o teu serviço. Você que está começando igual eu agora, tá bom começar a trabalhar. Vamos lá então, tchê. Tem muito motorista de ônibus que troca tu. É, como é que faz? É, troca volante aqui, né, tchê? É isso que chama motorista de ônibus? Troca volante aqui na rodoviária e escuta o tio Lodi essa hora. Boa noite, compadre. Seja bem-vindo ao Bolicho 89. Vamos devagar na estrada. A você, caminhoneiro amigo, boa noite, boa noite, boa noite. Você que já está estacionado com o poçante embicado para o leste, ou para o norte, ou para o sul, para o sudeste. Vamos você, compadre, que chegou agora do serviço, boa noite. E a comadre velha, como é que tá esperando o nosso bolicho? Então vamos começar, né, gente? Vamos lá.
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2: Mas homem de Deus, falar eu já falei. E agora nós vamos atracar o baitaca pra cantar pra todo mundo se exaltar. Mais ou menos assim, tchê.

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Coisa bem linda, né, tchê? Fandango vem, Soledade. Capital das botas, Carla. Como diz o Teixeirinha, capital da mulher bonita e do homem valente que não dobra a esquina quando vê o perigo, tchê. Vamos que vamos, dele que dele. João Luiz Correia. João Luiz Correia que é crioulo de Soledade, lá de Arvorezinha mais precisamente, mas é Soledade. Baitaca, castração a pialo, Teixeirinha, a música do Teixeirinha, Tordilho Negro, com os Serranos e o Fandango Velho botado em Soledade. Boa noite! 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

0: tem coisa boa no meio, tem coisa ótima no meio, Lodi. Tô te esperando, Tchabank, que a coisa tá boa numa barbaridade.
1: Tchabank, pra falar da pátria, sentimento e coração. 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
0: 18:20. 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

Dionísio Costa, Dionísio Costa falando da saudade que parte o peito no meio quando sentir saudade, com toda certeza vai lembrar de mim. Meu nome é saudade. 18:28 no teu boliche do 89. Vamos que vamos dele que dele, tchê. Vamos fazer o seguinte, tá na ponta do agulho pra nós deixar mais ou menos redondote por aqui enquanto eu preparo meu mate, que não deu tempo ainda nós arrumar o mate. Vamos arrumar o mate e depois a gente volta com os recados, pode ser? Então vamos lá, tchê. Luiz Marenco canta no bolicho para os dias que vem, depois José Cláudio Machado, tropeiro, doma e tropilha. É a hora da... É a hora da essência gaúchesca, tchê. Mais ou menos assim, ó.

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Uma atividade para quem gosta, para quem deseja aprender a falar em público, interpretar textos e desenvolver a arte de declamação dentro das tradições gaúchas. 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

0: Termolaj, garganta de ouro, tchê. Jeito missioneiro, este é meu jeito. Os buenachos dobrando os pelegos. 18 horas e 48 minutos, tchê. Tá mais ou menos especial de primeira qualidade, né, Jean? Que tu acha, meu compadre, velho? Boa noite, boa noite, boa noite. Boa noite pra Rosane dos Santos. Pro compadre Valdir lá no Industrial. Boa noite, boa noite. Um chamamos de aipim, outro de macaxeira. Eu chamo de mandioca, viu, compadre? Uma mandioca frita assim com uma carne de porco, eu vou te contar, viu, tchê? Até eu que sou enjoado como? De noite ainda, tá, tchê? Um abraço, minha comadre Rosana, um abraço, Valdir. Tamo junto no boliche. Meu compadre José Soares, lá no Jardim Ocidental. Boa noite, boa noite. Esse é do Gipão Tempo Antigo. Boa noite, José Soares. Buenas, meu amigo. Tô na escuta da programação. Grande abraço. Jardim Ocidental, boa noite. Vomir José, Vomir Joel, o alemão Rota do Sol, boa noite, Lorde, boa noite, boa noite. Ligado 24 horas sem parar. Manda porca véia, mas que barbaridade, pode ser lembrança. Faz dias que eu não toco lembrança. Vamos botar lembranças? Então vamos lá, tchê. Vamos acarcar lembrança aí pro alemão do Rota. Margarete Baú, boa noite, Marcinho do. Margarete Baú lá do Sinop, Marcinho, o Márcio Luiz do Jardim Primavera, boa noite, Ana Chagas do Amazonas, Silvia Marcolino, boa noite, Gustavo Schneider, boa noite, e o meu compadre, tem que esperar ele chegar em casa, não chegou na casa do João Bigolinho ainda, tá lá em posse em Goiás. Meu compadre Térmio, já bota o áudio do Térmio aqui. Tá visitando meu compadre João Bigolinho lá em Posse, lá no estado de Goiás. 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
2: Mais ou menos assim, meu compadre velho. Sou campeiro do Rio Grande, Ivan Vargas, os Monarcas. Um milongaço pra quem milongueia.

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9: Mato Grosso se destaca nas exportações de milho da safra 25-26. Até o fim de julho, o estado embarcou 1,5 milhão de toneladas, alta de 1,5% em relação à safra anterior. Egito, Israel e Espanha foram os principais destinos.
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Chinoca da Crina Curta, Capitão Faustino, 19 horas e 13 minutos, Capitão Faustino e João Luiz Correa. No arremate, no, não, não é arremate, na abertura da segunda hora, Lógico, mas que bata com pressa pra casa, homem. Boa noite, meu compadre Marlon Binotti, Rota do Sol, obrigado. Obrigado pela companhia, meu compadre. Boa noite para Ângela Fusinato, meu compadre Abacate, na Chácara Fusinato, Chácara Verdes Campos, boa noite. Temos por casa, depois da lida, tomar uma gelada, escutar o Lodi. Dá aquela esticada nas pernas, né, tchê? As quebaram de lá, né? Vamos que vamos, dele que dele. Deixa eu pegar aqui o pessoal do Plaza Show e amigos, boa noite. O Tião Cabeleireiro, compadre Gilmar, boa noite. Pérez, Francisco Pérez.

Pérez em São Carlos. São Carlos é São Paulo, né, Pérez? Boa noite, boa noite, boa noite. Vamos que vamos, não aproximamos de jeito nenhum. Meu compadre Luciano Moraes, lá em Formosa, Goiás, escutando o nosso bolicho. Cícero Chemin, boa noite. Paulo Preto, boa noite, boa noite, boa noite. Boa noite, Paulo. Adriano Ferreira de Camargo, boa noite. Professor Robson do CTG, boa noite. Compadre Sérgio Almeida, boa noite, boa noite, boa noite. João Rezende, lá em Santa Cruz do Sul, na capital do Enarte, lá no Rio Grande, capital da Oktoberfest, boa noite. Compadre Vanderlei Gralac, o homem, o galo cinza da pena amarela do bico branco, escutando o nosso boliche. Grupo Minuano, Pedro Paulo Falcão da Rosa, na gloriosa no Metoque, boa noite. Claudio Mir Lodi, o Liso aí no Piranga, boa noite, Liso.

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1: 19 horas e 30 minutos, hora oficial. Tá tudo louco, tudo louco, tudo louco. Mano Lima, de vez em quando não, maioria das músicas, ele acerta a previsão, né, tchê? Tá tudo louco, Mano Lima. Boa noite, boa noite, boa noite, boa noite. Boa noite, meu compadre Anderson Rafael Baldin, boa noite. Estamos chegando, já estamos no serviço, já estamos trabalhando, meu compadre velho. Gilmar Fonseca, buenas, buenas, que tal, tudo tranquilo, firme daqui, tudo bem, e daí nada, tanto bueno, tchê. Amigo velho com Paulo Costa e João Luiz Correia, sai, claro que sai, meu compadre velho. É na ponta do estribo, na ponta do bico da bota. Compadre Marcos Cavaleiro do Industrial, boa noite, Lorde, boa noite, boa noite, boa noite. E trabalhar também não é o problema, né, tia? Meu compadre bico fino, enquanto trabalha, faz salame, faz morcia, morcia preta, morcia branca. Eita, bico fino, velho! Um abraço do tamanho do Rio Grande, compadre, velho. Ouvindo o melhor programa de rádio, manda uma música aqui pra animar o programa, que aqui vai dar muito salame. Um abraço, bico fino, muito obrigado pela companhia, sintonia, alegria, vamos que vamos! É aquela coisa, é massa de salame que chama, né, bico? É massa de salame, né? Enquanto descansa, vamos dar uma mexida na massa de salame, hein, tia? Só 300 quilos de salame pra hoje de noite, tá bueno, né, tia? Mas que tal o evento? Um abraço do tamanho do Rio Grande.
2: Pois é, João Luiz Correia.
1: Já tem um recado do meu compadre Térbio.
2: Quantos amigos?
1: Segura na escuta aí, Térbio.
3: Pois é, Paulo Costa. Amigo velho, a amizade não tem preço.

0: Diretamente de Posse, da cidade de Posse, lá de Goiás, meu compadre Térbio, na casa do meu compadre João Bigolim. Fala, meu compadre Térbio, velho.
1: Mas então, buenas, Ciro, velho.
0: Buenas, Cê.
1: Forte. Temos aqui pela casa do João Bigolim, aqui no Posse, no Goiás. Dona Carla, que manda. É outra Carla, mas manda
0: outra,
1: também.
0: É outra, eu conheço.
1: Um abração aí pra você e... toca aquela que você sabe.
0: Deixa comigo, coração. Meu compadre, velho.
1: Fique com Deus. Parabéns pelo teu programa.
0: Do tamanho do...

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4: 19 horas e 44 minutos. Falei agora do meu compadre, meu amigo Bicofino, que tá fazendo, a gente chama de salamada, né? Já perguntaram como é que é o esquema aqui, tá? É, o Bicofino faz salame de procedência, meu compadre. Morcilha da melhor qualidade. E como é que é o nome do teu ajudante aí, Bico?
5: É o Nani Operiá.
4: Nani Operiá. E o que que Operiá quer escutar?
5: Relógio, o meu parceiro aqui que tá me ajudando, que é o...
6: O da Grota.
5: O Nani.
4: Nani Operiá. Então vamos acarcar o fundo da grota da esquerda pra direita, da direita pra direita de novo, tchê.
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0: Tá, Pelha. Tá assim desse jeito, 19 horas e 49 minutos no teu boliche 89. 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Meu compadre Anderson Rafael Baldinho, boa noite. Compadre Edemir Teixeirinha, agora meu compadre, tamo aqui. O Teixeirinha que tá na casa do Paulo, irmão Paulo, Rancho Cavaleiro aí no Sinop, boa noite. Ah, o Teixeirinha quer falar comigo? Mas bota esse homem falar comigo aqui nesse microfone, tchê. Boa noite.
1: Boa noite, compadre Lodi. Aqui é o Teixeirinha, meu velho.
0: Fala, Teixeirinha. Só
1: pega pra nós uma aí do compadre Teixeirinha aí.
0: Deixa comigo.
1: Já sei que já tocou bastante, mas bota mais uma e bota pra torar.
0: Quem tu tá fazendo?
1: Ah, meu amigo, velho, tamo na escuta direto do teu programa aqui, meu velho. Nós não podemos fazer muita coisa, nós estamos fazendo movimento de levantamento. Levantamento de varinha. Sério? Tentando pegar um peixinho aqui. E a rádio vai tocando sorte aqui, só no aplicativo que a gente não pega, né? Beleza? Aquele abraço, meu amigo, velho.
2: Agora vocês vão ver a história de um compadre valente e barbaridade que eu tenho por nome Gildo de Freitas e a cobra sucuri.

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11: Hoje quem tá de parabéns é meu compadre José. José apaixonado. A dona Sônia que faz a homenagem pro meu compadre José. Lodi, boa noite. Boa noite, comadre. A música com os Bertucci, Loura Casada. Esta música é bonita, tchê. Pro amado, amado dela. Não tenho nada a ver com isso, tá, gente? Ela fala assim pro meu, mano. Então eu vou ler agora aqui. Pro meu não, pro marido dela. Marido dela, meu compadre José, que está completando 50 anos. Que Deus derrame muitas e muitas bênçãos na vida dele. Um abraço cunhudo no bolicho, meu compadre velho.
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11: E a música é com Adelar. Então é assim, ó.
13: Alô, gaúcha. Alô, ouvintes, aqui é Gilney Bertucci.
11: Oh.
13: Os Bertucci. E você que está aí nos acompanhando, o nosso forte abraço. Ó, rádio que